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0: São 2 horas e 3 minutos.
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0: Temperatura atual, 16 graus.
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0: São 3 horas e 1 minuto.
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2: Porto Sines prevê lançar concurso do Terminal Vasco da Gama até junho de 2027.
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2: A Administração dos Portos de Sines e do Algarve prevê lançar o concurso público internacional para o futuro Terminal Vasco da Gama em Sines até ao final do primeiro semestre de 2027. Segundo Pedro Duó Ramos, o estudo de viabilidade económica e financeira será agora atualizado, permitindo à Administração Portuária começar a preparar as peças do concurso. A consulta ao mercado permitiu recolher contributos e identificar as condições consideradas determinantes pelos operadores privados para participarem na futura concessão. O objetivo é evitar que o novo concurso volte a ficar deserto, como aconteceu com o procedimento anterior, lançado num contexto marcado pela pandemia de Covid-19 e por uma elevada exigência de investimento. O Terminal Vasco da Gama integra o plano de investimentos da APS no valor global de 1,2 mil milhões de euros até 2035. A futura concessão deverá envolver um investimento estimado em 701 milhões de euros. Segundo a Administração Portuária, o novo terminal, juntamente com a expansão em curso do Terminal 21, permitirá ao Porto de Sines reforçar a sua posição enquanto plataforma logística global. A Mostra de Artes de Rua começa hoje em Sines, com quase 30 espetáculos gratuitos de 21 companhias oriundas de 4 países. A diretora artística, Júlia Torora Santos, explica o que distingue a 8ª edição.
3: Eu creio que o que distingue esta edição é sobretudo a forma como aprofundamos a relação entre a criação artística e o território. A MAR não acontece simplesmente em Sines, acontece com Sines.
2: A programação ocupa o castelo, praças, largos e outros pontos da cidade. Segundo Júlia Torora Santos, os percursos entre as diferentes apresentações também foram pensados como parte da experiência proporcionada ao público.
3: Edição, essa relação torna-se ainda mais evidente através da expansão para novos espaços e de um convite ao público para percorrer, descobrir e redescobrir a cidade através das suas diferentes paisagens. Queremos que o próprio percurso entre os espetáculos faça parte da experiência e que a cidade deixe de ser apenas o lugar onde os espetáculos acontecem para se tornar parte integrante deles.
2: O programa começa às 4h30 da tarde no Castelo e tem como um dos destaques Consequência de Daniel Seabra, Circo Caótico. O espetáculo marcado para as 9 da noite no Largo de Nossa Senhora das Salas conta com a participação de elementos da comunidade local. A programação prolonga-se até às primeiras horas da noite de domingo. O Conselho de Odmira volta a celebrar a gastronomia local com uma semana gastronómica dedicada ao peixe e ao marisco. A iniciativa, promovida pelo município de Odmira entre 21 e 27 deste mês de setembro, conta com a participação de 10 restaurantes que apresentam diferentes sugestões ao longo de uma semana dedicada aos sabores do mar. Cataplanas, arroz de marisco, peixe grelhado, ameijas à bolhão, pato, maçadas de peixe, açorda de gambas, ostras, lagosta e lavagante são algumas das propostas disponíveis. A diversidade estende-se das receitas mais tradicionais a formas mais arrojadas de confeccionar e apresentar estes produtos. A Semana Gastronómica pretende dar a conhecer a diversidade da gastronomia local, valorizando os produtos do mar e o trabalho desenvolvido pela restauração do concelho. É tudo. Continuação de um bom dia, boa sexta-feira.
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5: Especialistas e reguladores elevam o tom de alerta para o risco de uma crise financeira global a superar a de 2008. É o destaque desta edição do Pulsar Económico.

As notícias recentes de entidades reguladoras globais e analistas económicos apontam para fragilidades no sistema financeiro internacional, tensões geopolíticas e bolhas em alguns setores que sustentam o risco de uma nova crise de grande dimensão. Diferente de 2008, onde o colapso derivou das hipotecas e da alavancagem bancária tradicional, os alertas atuais incidem na proliferação da dívida soberana e corporativa em ambiente de juros elevados, somada à expansão acelerada do sistema bancário paralelo, guerras e comportamentos de alguns setores que ignoram as regras básicas da economia e os caminhos que levam ao colapso. Organismos como o FMI e o Comitê Europeu do Risco Sistémico destacam que a forte concentração de ativos na bolha das grandes empresas tecnológicas e o elevado endividamento global deixam os mercados suscetíveis a choques em cadeia e correções abruptas. Paralelamente, surge um fator de risco inédito e potencialmente mais veloz do que em 2008, a dependência sistémica do setor financeiro de poucas infraestruturas tecnológicas e de algoritmos de inteligência artificial. Instituições de supervisão financeira alertam que a automação das decisões de mercado e a centralização em poucos fornecedores de nuvem e inteligência artificial podem originar espirais de venda automáticas, as chamadas flash crashes, ou vulnerabilidades cibernéticas capazes de paralisar pagamentos globais. A combinação de tensões geopolíticas, endividamento recorde e o contágio tecnológico em alta velocidade sustenta o receio de um choque com um impacto ainda mais abrangente do que a crise sentida, em alguns casos, nunca resolvida, de há quase duas décadas. A taxa de inflação na zona euro e na União Europeia fixou-se nos 3,2% em agosto, representando uma subida face aos 2% na zona euro e aos 2,4% na União Europeia registados em agosto do ano passado. Em Portugal, o indicador acelerou para os 3,6% ao registar um aumento de 1,1 pontos percentuais em relação aos 2,5% verificados em agosto de 2025 e colocando o país 0,4% pontos percentuais acima das médias europeias. Na área da moeda única, o setor dos serviços deu o maior contributo para o valor da inflação anual, seguido pela energia, pelos bens industriais não energéticos e pelos alimentos, álcool e tabaco. Entre os Estados-membros da União Europeia, os valores mais baixos foram assinalados na Suécia, Estónia e Chequia, enquanto a Roménia, Lituânia e Chipre registaram as taxas homólogas mais elevadas. O cabaz alimentar de 63 bens essenciais, monitorizado pela Deco Proteste, registou a terceira subida semanal consecutiva, atingindo o valor de 255,97 euros, após um aumento de 72 cêntimos face à semana passada. Entre os bens integrados no cesto, que abrange carne, peixe, laticínios, mercearia, frutas e legumes, o tomate xuxa, o pão de forma sem côdea e o atum em posta, registaram os maiores aumentos recentes. O valor atual do cabaz reflete uma subida sustentada do custo de vida em comparação com períodos anteriores, ao ser vendido por mais 14,15 euros do que em janeiro e mais 15,59 euros do que há um ano, face ao início de 2022. Quando a Deco iniciou este estudo semanal, o aumento atinge 68,27 euros, destacando-se subidas expressivas em produtos como a carne de novilho para cozer, o bacalhau graúdo, o carapau e a couve-coração. Criar um sistema ferroviário europeu com as composições capazes de circular em todos os países exigiria que Portugal e Espanha substituíssem a bitola ibérica pela europeia. Segundo um relatório da Infraestruturas de Portugal enviado à Comissão Europeia, alterar toda a rede nacional custaria até 7 mil milhões de euros. Um investimento considerado de difícil justificativa e sem custos adicionais caso se opte por manter a infraestrutura atual. Apesar do cenário base ser a manutenção da rede existente, Portugal pondera alternativas que variam entre a adaptação de estações fronteiriças, a migração apenas do corredor atlântico ou a reconversão total. Contudo, qualquer decisão nacional dependerá de Espanha, que rejeitou a meta de Bruxelas após estimar em 30 mil milhões de euros o custo da sua própria transição.
O sistema Volta, que devolve 10 cêntimos por cada embalagem depositada, tem gerado debate sobre o seu impacto social, existindo relatos de pessoas que chegam a angariar 40 euros por dia, o equivalente a 880 euros mensais em 22 dias úteis, mediante a entrega de 400 garrafas ou latas. Devido aos problemas de higiene urbana e ao facto de levar pessoas a remexer no lixo, o presidente da Câmara de Lisboa, Carlos Moedas, solicitou ao governo o cancelamento imediato da iniciativa, à semelhança do que sucedeu em França. Em resposta, a ministra do Ambiente e Energia, Maria da Graça Carvalho, recusou terminar com o programa, sublinhando que a medida é obrigatória a nível europeu e que a pobreza é um problema social independente do projeto. A governante destacou o sucesso da iniciativa, que já permitiu reciclar 304 milhões de embalagens e ultrapassar as metas fixadas para este ano, adiantando que estão a ser estudadas soluções práticas, como a criação de recipientes separados para a recolha das garrafas, para evitar que o lixo seja espalhado na via pública.

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2: Porto Sines prevê lançar concurso do Terminal Vasco da Gama até junho de 2027.
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2: A Administração dos Portos de Sines e do Algarve prevê lançar o concurso público internacional para o futuro Terminal Vasco da Gama em Sines até ao final do primeiro semestre de 2027, segundo Pedro Duó Ramos. O estudo de viabilidade económica e financeira será agora atualizado, permitindo à Administração Portuária começar a preparar as peças do concurso. A consulta ao mercado permitiu recolher contributos e identificar as condições consideradas determinantes pelos operadores privados para participarem na futura concessão. O objetivo é evitar que o novo concurso volte a ficar deserto, como aconteceu com o procedimento anterior, lançado num contexto marcado pela pandemia de Covid-19 e por uma elevada exigência de investimento. O Terminal Vasco da Gama integra o plano de investimentos da APS no valor global de 1,2 mil milhões de euros até 2035. A futura concessão deverá envolver um investimento estimado em 701 milhões de euros. Segundo a Administração Portuária, o novo terminal, juntamente com a expansão em curso do Terminal 21, permitirá ao Porto de Sines reforçar a sua posição enquanto plataforma logística global. A Mostra de Artes de Rua começa hoje em Sines, com quase 30 espetáculos gratuitos de 21 companhias oriundas de 4 países. A diretora artística, Júlia Torora Santos, explica o que distingue a 8ª edição.
3: Eu creio que o que distingue esta edição é sobretudo a forma como aprofundamos a relação entre a criação artística e o território. A MAR não acontece simplesmente em Sines, acontece com Sines.
2: A programação ocupa o castelo, praças, largos e outros pontos da cidade. Segundo Julieta Aurora Santos, os percursos entre as diferentes apresentações também foram pensados como parte da experiência proporcionada ao público.
3: A edição, essa relação torna-se ainda mais evidente através da expansão para novos espaços e de um convite ao público para percorrer, descobrir e redescobrir a cidade através das suas diferentes paisagens. Queremos que o próprio percurso entre os espetáculos faça parte da experiência e que a cidade deixe de ser apenas o lugar onde os espetáculos acontecem para se tornar parte integrante deles.
2: O programa começa às 4h30 da tarde no Castelo e tem como um dos destaques Consequência de Daniel Seabra, Circo Caótico. O espetáculo marcado para as 9 da noite no Largo de Nossa Senhora das Salas conta com a participação de elementos da comunidade local. A programação prolonga-se até às primeiras horas da noite de domingo. O Conselho de Odmira volta a celebrar a gastronomia local com uma semana gastronómica dedicada ao peixe e ao marisco. A iniciativa, promovida pelo município de Odmira entre 21 e 27 deste mês de setembro, conta com a participação de 10 restaurantes que apresentam diferentes sugestões ao longo de uma semana dedicada aos sabores do mar. Cataplanas, arroz de marisco, peixe grelhado, ameijas à abelhão, pato, maçadas de peixe, açorda de gambas, ostras, lagosta e lavagante são algumas das propostas disponíveis. A diversidade estende-se das receitas mais tradicionais a formas mais arrojadas de confeccionar e apresentar estes produtos. A Semana Gastronómica pretende dar a conhecer a diversidade da gastronomia local, valorizando os produtos do mar e o trabalho desenvolvido pela restauração do concelho. É tudo. Continuação de um bom dia, boa sexta-feira.
0: 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Temperatura atual, 22 graus.
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0: Em português com Matias Damásio e Dama, na edição de sexta-feira, 18 de setembro. Eu, Edna Nobre, vou estar até bem pertinho das 13 horas na sua companhia com a edição da manhã, onde temos as melhores canções em 102.7 e também a melhor companhia. Tenha uma boa sexta-feira, já estamos com o pezinho praticamente no fim de semana, o que nos vai saber muito bem, ainda para mais quando no fim de semana temos a subida das temperaturas. Daqui a pouco já vamos olhar para as temperaturas de hoje. Só posso lhe dizer que a esta hora o termómetro já marca 23 graus.
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0: Agora recordamos. Sérgio Mendes, Black Eyed Peas, com este Mais Que Nada.

0: Grande recordação de Alicia Keys na M24. Recuámos até 2001 com este Falling. Muitas mais recordações na primeira parte da edição da manhã, mas também há música nova.
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0: Boa sexta-feira.

0: The First Time com Damiano David.
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0: 11h32, olhamos o tempo a esta hora. O IPMA a prever para esta sexta-feira, 18 de setembro, continuação de céu pouco nublado a limpo, com vento fraco a moderado a soprar-se forte na faixa costeira a norte do Cabo Raso, em especial durante a tarde, e também nas terras altas do norte e centro a partir do fim da tarde. Temos hoje, sexta-feira, descida da temperatura no sul e subida da temperatura máxima nas regiões norte e centro. Hoje a temperatura desce ligeiramente em relação ao dia de ontem. Temos hoje máximas de 25 graus em Sines, 27 em Odmira e Santiago Escassém, temperatura esperada de 29 graus em Setúbal, 31 em Grândola e 32 graus em Alcácer do Sal. Quanto às temperaturas mínimas, essas sim descem bem nesta sexta-feira. Temos temperaturas de 13 graus em Grândola e Alcácer do Sal, a mínima em Odmira e Santiago Escassém nos 14 graus, 15 esperados em Setúbal, 17 na cidade de Sines na noite desta sexta-feira. Temos aí subida da temperatura a partir de amanhã. A previsão do IPMA diz que a temperatura máxima vai ficar acima dos 30 graus na generalidade do território do continente, aproximando-se de 38 graus em alguns locais, nomeadamente do Alentejo e Val do Tejo. A temperatura mínima também registra uma pequena subida, não descendo de 20 graus em alguns locais do Alto Alentejo, Beira Baixa, Val do Tejo e também Sotavento Algarvio. É então a subida esperada para os próximos dias da temperatura, a temperatura que vai então a ser mais alta nos próximos dias, e leva o IPMA a emitir alguns avisos devido à temperatura e ao tempo quente. Avisos amanhã sábado para Lisboa, Leiria e também Coimbra, o resto do país com, sem alertas, e no domingo esse aviso já se vai estender ao distrito de Setúbal, ao distrito de Santarém, ainda também ao de Coimbra, Aveiro, Porto, Braga e Viana do Castelo. Vão ser estes distritos que vão estar em alerta no domingo, três distritos apenas no sábado. Temos então temperaturas aqui na região, também elas altinhas para os próximos dias. Na faixa litoral, conte com temperaturas entre os 28 e os 35 graus, entre sábado e domingo. Claro que a zona interior tem temperaturas mais elevadas, entre os 35 e os 36 graus, pelo menos é a previsão do IPMA, que coloca também para segunda-feira a região em alerta.
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0: Vamos ter temperaturas altas não só no fim de semana, mas também durante a próxima semana, pelo menos até sexta-feira, até sábado, domingo. A temperatura vai continuar-se altinha na nossa região. A partir de sábado, a temperatura desce ligeiramente abaixo dos 30 graus na faixa litoral. De resto, vai ser uma semana com temperaturas sempre acima dos 30 graus, sempre calores.
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0: 11h36, boa sexta-feira, boa manhã. Agora mais uma para recordares.

0: Elisa e Tiago Nogueira, Como é Fraco o Coração, música nacional. Estamos a 18 minutos do meio-dia, fazemos agora pausa curta na edição da manhã. A seguir, há Gracie Abrams, há também Tiago Bettencourt e Miley Smith.
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0: Na reta final da edição da manhã com este Não Mudava Nada, Papillon e Bárbara Tinoco. Eu depois do meio-dia regresso à sua companhia em 102.7. Tenho mais canções para si na hora de almoço. Tenho também, logo a partir do meio-dia, informação da região e pulsar económico.
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2: É meio-dia com 3 minutos no relógio da rádio. Vamos ter informação da região.
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2: Com a jornalista Helga Nobres.
3: Porto de Sines prevê lançar concurso do Terminal Vasco da Gama até junho de 2027. Distrito de Setúbal sob aviso amarelo, domingo e segunda-feira devido ao calor. Alvalade Medieval recria a partir de hoje antigo hospital sob o tema da maleita à cura.
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3: A Administração dos Portos de Sines e do Algarve prevê lançar o concurso público internacional para o futuro Terminal Vasco da Gama em Sines até ao final do primeiro semestre de 2027, de acordo com o Presidente do Conselho de Administração, Pedro Duó Ramos. Segundo o responsável, o estudo de viabilidade económica e financeira será agora atualizado, permitindo à Administração Portuária começar a preparar as peças do concurso. A consulta ao mercado permitiu recolher contributos e identificar as condições consideradas determinantes pelos operadores privados para participarem na futura concessão. O objetivo é o de evitar que o novo concurso volte a ficar deserto, como aconteceu com o procedimento anterior, lançado num contexto marcado pela pandemia de Covid-19 e por uma elevada exigência de investimento. O Terminal Vasco da Gama integra o plano de investimentos da APS, no valor global de 1,2 mil milhões de euros até 2035. A futura concessão deverá envolver um investimento estimado em 701 milhões de euros. Segundo a Administração Portuária, o novo terminal, juntamente com a expansão em curso do Terminal 21, permitirá ao Porto de Sines reforçar a sua posição enquanto plataforma logística global. Setúbal está na lista dos 9 distritos de Portugal continental que vão estar domingo e segunda-feira sob aviso amarelo devido à previsão de tempo quente. Segundo o IPMA, o aviso amarelo vai estar em vigor entre as 9 da manhã de domingo e as 8 da manhã de segunda-feira, devido à persistência de valores elevados da temperatura máxima. O aviso é o menos grave de uma escala de 3 e é emitido sempre que existe uma situação de risco para determinadas atividades dependentes da situação meteorológica. O IPMA prevê, a partir deste sábado, uma massa de ar quente e seco sobre a Península Ibérica que deverá provocar uma subida gradual da temperatura com valores máximos de 38 graus no Alentejo e Vale do Tejo. A Mostra de Artes de Rua começa hoje em Sines com quase 30 espetáculos gratuitos de 21 companhias oriundas de 4 países. A diretora artística Julieta Aurora Santos explica o que distingue a 8ª edição.
4: Eu creio que o que distingue esta edição é sobretudo a forma como aprofundamos a relação entre a criação artística e o território. A Mar não acontece simplesmente em Sines, acontece com Sines.
3: A programação ocupa o castelo, praças, largos e outros pontos da cidade. Segundo Julieta Aurora Santos, os percursos entre as diferentes apresentações também foram pensados como parte da experiência proporcionada ao público.
4: A edição, essa relação torna-se ainda mais evidente através da expansão para novos espaços e de um convite ao público para percorrer, descobrir e redescobrir a cidade através das suas diferentes paisagens. Queremos que o próprio percurso entre os espetáculos faça parte da experiência e que a cidade deixe de ser apenas o lugar onde os espetáculos acontecem para se tornar parte integrante deles.
3: O programa começa às 4h30 da tarde no Castelo e tem como um dos destaques Consequência de Daniel Seabra, Circo Caótico. O espetáculo marcado para as 9 da noite no Largo de Nossa Senhora das Salas conta com a participação de elementos da comunidade local. A programação prolonga-se até às primeiras horas da noite de domingo. O Conselho de Odmira volta a celebrar a gastronomia local com uma semana gastronómica dedicada ao peixe e ao marisco. A iniciativa promovida pelo município de Odmira entre 21 e 27 deste mês de setembro conta com a participação de 10 restaurantes que apresentam diferentes sugestões ao longo de uma semana dedicada aos sabores do mar. Cataplanas, arroz de marisco, peixe grelhado, ameijas à bolhão, pato, maçadas de peixe, açorda de gambas, ostras, lagosta e lavagante são algumas das propostas disponíveis. A diversidade estende-se das receitas mais tradicionais a formas mais arrojadas de confeccionar e apresentar estes produtos. A Semana Gastronómica pretende dar a conhecer a diversidade da gastronomia local, valorizando os produtos do mar e o trabalho desenvolvido pela restauração do concelho. Alvalade regressa à época medieval este fim de semana. A 23ª edição do Alvalade Medieval é dedicada ao tema da maleita à cura. Sónia Silva, da Associação de Amigos de Alvalade, explicou à Rádio M24 esta escolha.
5: Este ano focámos no tema da maleita à cura e queremos essencialmente abordar o tema das doenças e prestar uma, de certa forma, recriar uma grande instituição que existiu em Alvalade, que foi o Hospital do Espírito Santo, que foi criado pela Ordem de Santiago de Espada.
3: Além de tratar os doentes, o antigo Hospital do Espírito Santo acolhia quem passava por Alvalade, uma função relacionada com a localização da vila numa importante rota comercial.
5: Este hospital tinha essencialmente a função de, sim senhora, de tratar, mas como isto pertencia aqui a uma rota comercial, a função essencial deste hospital era também funcionar como albergue por quem aqui passava.
3: A feira ocupa cerca de 10 ruas do centro histórico e apresenta música, personagens, torneios, mercado medieval e espetáculos de fogo. Duas oficinas integram as novidades do programa. Adianta Sónia Silva.
5: O espaço da feira fisicamente vai focar-se no centro histórico de Alvalade, o que vem acontecer desde quase o início da feira, e envolvendo aqui também a zona do jardim até à zona da Liça. Ele é recheado aqui de muita música, muita animação, muitas personagens, os torneios de cavalo e apeado.
3: Outra novidade é um banquete com Dom Manuel I e a Rainha, marcado para sábado e domingo, antes dos cortejos históricos. A iniciativa decorre no Buraco do Rei.
5: O Dom Manuel I, o Rei, chegará mais cedo este ano, com a sua esposa, irão, antes do cortejo, efetuar um banquete aqui num dos locais da feira, que é o Buraco do Rei. Há vários pratos, desde a sorda de perdiz, a feijoada de coelho, ao lebre, salveiro. Sei que há aí umas novidades bastante apreciadas este ano.
3: O Alvalade Medieval abre hoje e termina às 10h30 da noite de domingo. O Conselho de Odemira volta a celebrar a gastronomia local com uma semana gastronómica dedicada ao peixe e ao marisco. A iniciativa promovida pelo município de Odemira decorre entre 21 e 27 deste mês. Conta com a participação de 10 restaurantes que apresentam diferentes sugestões ao longo de uma semana dedicada aos sabores do mar. Cataplanas, arroz de marisco, peixe grelhado, ameijas à abelhão-pato, maçadas de peixe, a sorda de gambas, ostras, lagosta e lavagante são algumas das propostas disponíveis nos restaurantes aderentes. A diversidade estende-se das receitas mais tradicionais a formas mais arrojadas de confeccionar e apresentar estes produtos. A Semana Gastronómica, segundo o município, pretende dar a conhecer a diversidade da gastronomia local, valorizando os produtos do mar e o trabalho desenvolvido pela restauração do concelho. É tudo, continuação de uma boa tarde.
2: Informação da região atualizada na M24 pela jornalista Helga Nobres. Ela regressa a partir das 14h com nova edição aos 102.7. A informação da região também disponível no site oficial da rádio em radiom24.com.
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0: Temperatura atual, 25 graus.
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2: E com 12 minutos para lá do meio-dia, temos agora Pulsar Económico.
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8: Especialistas e reguladores elevam o tom de alerta para o risco de uma crise financeira global a superar a de 2008. É o destaque desta edição do Pulsar Económico.

As notícias recentes de entidades reguladoras globais e analistas económicos apontam para fragilidades no sistema financeiro internacional, tensões geopolíticas e bolhas em alguns setores que sustentam o risco de uma nova crise de grande dimensão. Diferente de 2008, onde o colapso derivou das hipotecas e da alavancagem bancária tradicional, os alertas atuais incidem na proliferação da dívida soberana e corporativa em ambiente de juros elevados, somada à expansão acelerada do sistema bancário paralelo, guerras e comportamentos de alguns setores que ignoram as regras básicas da economia e os caminhos que levam ao colapso. Organismos como o FMI e o Comitê Europeu do Risco Sistémico destacam que a forte concentração de ativos na bolha das grandes empresas tecnológicas e o elevado endividamento global deixam os mercados suscetíveis a choques em cadeia e correções abruptas. Paralelamente, surge um fator de risco inédito e potencialmente mais veloz do que em 2008, a dependência sistémica do setor financeiro de poucas infraestruturas tecnológicas e de algoritmos de inteligência artificial. Instituições de supervisão financeira alertam que a automação das decisões de mercado e a centralização em poucos fornecedores de nuvem e inteligência artificial podem originar espirais de venda automáticas, as chamadas flash crashes, ou vulnerabilidades cibernéticas capazes de paralisar pagamentos globais. A combinação de tensões geopolíticas, endividamento recorde e o contágio tecnológico em alta velocidade sustenta o receio de um choque com um impacto ainda mais abrangente do que a crise sentida, em alguns casos, nunca resolvida, de há quase duas décadas. A taxa de inflação na zona euro e na União Europeia fixou-se nos 3,2% em agosto, representando uma subida face aos 2% na zona euro e aos 2,4% na União Europeia, registados em agosto do ano passado. Em Portugal, o indicador acelerou para os 3,6%, ao registrar um aumento de 1,1 pontos percentuais em relação aos 2,5% verificados em agosto de 2025 e colocando o país 0,4%. Pontos percentuais acima das médias europeias. Na área da moeda única, o setor dos serviços deu o maior contributo para o valor da inflação anual, seguido pela energia, pelos bens industriais não energéticos e pelos alimentos, álcool e tabaco. Entre os Estados-membros da União Europeia, os valores mais baixos foram assinalados na Suécia, Estónia e Chequia, enquanto a Roménia, Lituânia e Chipre registaram as taxas homólogas mais elevadas. O cabaz alimentar de 63 bens essenciais, monitorizado pela Deco Proteste, registou a terceira subida semanal consecutiva, atingindo o valor de 255,97 euros, após um aumento de 72 cêntimos face à semana passada. Entre os bens integrados no cesto, que abrange carne, peixe, laticínios, mercearia, frutas e legumes, o tomate xuxa, o pão de forma sem côdea e o atum em posta, registaram os maiores aumentos recentes. O valor atual do cabaz reflete uma subida sustentada do custo de vida em comparação com períodos anteriores, ao ser vendido por mais 14,15 euros do que em janeiro e mais 15,59 euros do que há um ano, face ao início de 2022. Quando a Deco iniciou este estudo semanal, o aumento atinge 68,27 euros, destacando-se subidas expressivas em produtos como a carne de novilho para cozer, o bacalhau graúdo, o carapau e a couve-coração. Criar um sistema ferroviário europeu com as composições capazes de circular em todos os países exigiria que Portugal e Espanha substituíssem a bitola ibérica pela europeia. Segundo um relatório da Infraestruturas de Portugal enviado à Comissão Europeia, alterar toda a rede nacional custaria até 7 mil milhões de euros. Um investimento considerado de difícil justificativa e sem custos adicionais caso se opte por manter a infraestrutura atual. Apesar do cenário base ser a manutenção da rede existente, Portugal pondera alternativas que variam entre a adaptação de estações fronteiriças, a migração apenas do corredor atlântico ou a reconversão total. Contudo, qualquer decisão nacional dependerá de Espanha, que rejeitou a meta de Bruxelas após estimar em 30 mil milhões de euros o custo da sua própria transição.
O sistema Volta, que devolve 10 cêntimos por cada embalagem depositada, tem gerado debate sobre o seu impacto social, existindo relatos de pessoas que chegam a angariar 40 euros por dia, o equivalente a 880 euros mensais em 22 dias úteis, mediante a entrega de 400 garrafas ou latas. Devido aos problemas de higiene urbana e ao facto de levar pessoas a remexer no lixo, o presidente da Câmara de Lisboa, Carlos Moedas, solicitou ao governo o cancelamento imediato da iniciativa, à semelhança do que sucedeu em França. Em resposta, a ministra do Ambiente e Energia, Maria da Graça Carvalho, recusou terminar com o programa, sublinhando que a medida é obrigatória a nível europeu e que a pobreza é um problema social independente do projeto. A governante destacou o sucesso da iniciativa, que já permitiu reciclar 304 milhões de embalagens e ultrapassar as metas fixadas para este ano, adiantando que estão a ser estudadas soluções práticas, como a criação de recipientes separados para a recolha das garrafas, para evitar que o lixo seja espalhado na via pública.

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1: A edição de Pulsar Económico volta quando forem 14h. Aos 102.7 com a edição desta sexta-feira, também para escutar às 18h.
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1: Meio-dia com 20 minutos.
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0: E rodam grandes canções até às 13 horas na M24. Venha daí connosco, um bom dia na nossa companhia.
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E já a seguir na M24 há De Porta Aberta, que o recebe sempre à segunda, quarta e sexta-feira na M24. 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

Espero que esteja a passar uma ótima sexta-feira connosco. Eu, Edna Nobre, vou estar até bem pertinho das 13 horas.

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3: Boa tarde, bem-vindos a mais uma edição do programa de Porta Aberta. Fique connosco até bem perto das 14 horas e fique a saber o que se passa no seu município.

0: Câmara Municipal de Santiago do Cacém aprovou em reunião de Câmara de dia 10 de setembro a aplicação para 2027 da taxa familiar do Imposto Municipal sobre Imóveis, IMI. A medida tem como objetivo introduzir um princípio de justiça fiscal, garantindo que quem tem mais encargos familiares beneficie de um alívio proporcional até 140 euros. O IMI familiar é um benefício fiscal que dá um desconto fixo no valor deste imposto a pagar pelos agregados familiares com filhos. O valor da dedução depende do número de dependentes a cargo. No caso de um filho, a dedução é de 30 euros, dois filhos é de 70 euros e famílias com três ou mais filhos, o desconto no IMI é de 140 euros. A taxa de IMI no município de Santiago do Cacém é de 0,3 pontos percentuais, percentagem mínima prevista para os prédios urbanos. A taxa de IRS sobre os contribuintes com domicílio no concelho também registra uma alteração, com a devolução de 0,5% da participação do município no IRS aos municípios. Para 2027 foi aprovada manter a taxa de derrama, que se fixa em 1,5% sobre o lucro tributável. Foi igualmente aprovado manter a isenção deste imposto a todas as empresas com lucros iguais ou inferiores a 150 mil euros.
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0: Realizou-se no dia 10 de setembro mais uma sessão da reunião de Câmara do município de Santiago do Cacém. O presidente do município, Bruno Gonçalves Pereira, sublinhou os principais pontos em destaque da agenda desta reunião ordinária.
2: Como é o caso de termos alargado às disciplinas trianuais a aquisição dos cadernos de fichas de atividades para os alunos de todo o município de Santiago do Cacém, medida que foi aprovada por unanimidade, ainda bem. Depois, temos aqui uma série de outras novidades que se prendem com o final das obras na Avenida Dom Nuno Alves Pereira, que deverão ocorrer num prazo de 71 dias no máximo, e temos essa garantia do empreiteiro, por isso foi prorrogado o prazo, atendendo à escassez de mão de obra, de dificuldade de recrutamento, de fornecimento de materiais e equipamentos necessários para a construção. Depois, mantivemos a derrama para o ano 2027, para não supercarregar mais as empresas e instituições. Tivemos algo muito importante, que foi a fixação da taxa do Imposto Municipal sobre Imóveis, IMI. Conseguimos manter a taxa no mínimo e, para além disso, aprovámos reduções para famílias que têm dependentes no agregado, 1, 2, 3 ou mais dependentes. São valores que podem ascender aos 140 euros e farão naturalmente diferença no dia-a-dia dos municípios. Fizemos uma terceira revisão ao orçamento da despesa para nele estar contido também a alteração de rubricas e facilitar a execução mais rápida, quer das obras, quer dos serviços da Câmara. E eu destacaria nesta sessão ordinária da Câmara Municipal aquele que foi para mim o ponto mais relevante. Conseguimos descer a participação variável do IRS na fixação de percentagem. Estava no máximo em Santiago do Cacém, ou seja, os municípios de Santiago do Cacém pagavam os 5% de IRS com destino à Câmara Municipal, e têm uma redução, que é já um primeiro sinal, que depois pretendemos alargar naturalmente, de meio ponto. Passarão a pagar 4,5%. Naturalmente, tem este benefício quem paga, que já pagava IRS, beneficia as pessoas que são mais massacradas pelo pagamento de imposto, naturalmente, e conseguimos fazer aprovar, apesar de termos tido algumas dificuldades na sua aprovação. Naturalmente, estes temas da derrama do IRS e do IMI, para além das revisões de orçamento, vão depois à Assembleia Municipal, que decorrerá ainda antes do mês de outubro, no final deste mês de setembro, e serão postas à votação dos deputados municipais. Exortamos já desde aqui à aprovação destas medidas que visam que as pessoas paguem menos impostos, menos IRS e menos IMI. Aprovou-se esta transferência de verba. Estamos sempre a apoiar os nossos bombeiros. As propostas que chegaram em concreto nesta sessão vão pagar na totalidade os seguros das viaturas dos bombeiros mistos de Santiago do Cacém, dos voluntários de Santo André e dos voluntários de Cercal do Alentejo, e o mesmo já tinha sido feito em relação à corporação dos voluntários de Alvalade, sempre ao lado dos bombeiros também.
0: Pontos da agenda da reunião ordinária da Câmara Municipal de Santiago do Cacém, que aconteceu dia 10 de setembro, aqui destacados pelo presidente do município, Bruno Gonçalves.

0: A tradicional Feira do Monte terminou com um balanço muito positivo. A edição 2026 decorreu de 4 a 6 de setembro no Parque de Feiras e Exposições da cidade de Santiago do Cacém, com milhares de visitantes que trouxeram animação e participaram num programa que apostou no artesanato, na mostra e prova de produtos regionais, nos jogos tradicionais, nos espetáculos musicais e na Feira Franca. O presidente da Câmara Municipal de Santiago do Cacém, Bruno Gonçalves Pereira, fez um balanço muito positivo da edição 2026 da Feira do Monte.
1: O Presidente e o Executivo estamos muito satisfeitos porque, de facto, a afluência foi enorme. Nós, das imagens aéreas que vemos do espaço, tivemos muito altos de visitantes, as pessoas do concelho, as pessoas da região, muitos visitantes de fora. Correu bem, acho que as pessoas se enturmaram muito bem com os jogos tradicionais, estavam os workshops de artesanato também cheios. Acho que esta aposta nas tradições e em termos depois de exemplos vivos e que as pessoas possam participar também na feira resultou muito bem. E por outro lado, o complemento da feira, que são as atividades da música, também correu muito bem, com 3 enchentes. Trouxemos também artistas da região, quer DJs, todos eles eram aqui do concelho, quer também o acordeão fadista, o projeto que fez a primeira parte no domingo de Ana Moura. O concerto da Namora foi extraordinário, tal como o de Marisa Liz, tal como o de Valete. Todos eles se integraram muito bem com o público, com o recinto cheio. E a feira, o balanço que temos que fazer é um balanço que vai nesse sentido, de deixarmos que todas as vertentes da feira, nomeadamente nas principais, de ser Feira do Levante, Feira Franca, e naquilo que é o artesanato e as tradições, e a manutenção de uma feira com mais de 500 anos, correu tudo muito bem, só podemos estar muito satisfeitos mesmo.
0: Para a edição 2027, há algo que gostaria de ver, algo que já tenham pensado?
1: Pensamos naturalmente nos complementos da música a longo prazo, para trazer cá os grandes nomes nacionais e buscar todos os músicos do concelho e sempre no palco principal. Pensamos também reforçar ainda mais esta pertença com a tradição dos artesanatos, dos jogos, de tudo o que é tradicional, porque as pessoas revêem-se cada vez mais nisso. Aquilo que se calhar nos anos 90, início de 2000, as pessoas viam tudo como coisas obsoletas e do seu tempo, as pessoas readquirem esse gosto, sentimos, e naturalmente a aposta irá também nesse sentido, é a ideia que tenho pelo menos. Quero agradecer, quero a quem toda a gente nos visitou, quero a entrega dos músicos da terra, dos outros, dos artesãos que fizeram verdadeiras oficinas vivas, e agradecer sobretudo aos colegas, todos os trabalhadores da Câmara, que deram o máximo de si para que a feira resultasse neste sucesso que ela notoriamente foi.
0: Feira do Monte 2026, os espetáculos musicais tiveram como cabeças de cartaz Valete, a Marisa Liz e a Ana Moura, espetáculos que registaram uma grande influência do público. No espaço de provas e sabores foram servidos a receitas tradicionais a cargo dos chefes David Santos e David Vitorino, que apresentaram um arroz doce e umas sopas de tomate, respectivamente. Os visitantes degustaram ainda umas papas de trigo trazidas por Rita Pereira, o pão caseiro e doce de tomate das tradições da Marisa, e as merendas de batata doce e a batata doce assada dos doces CCHV. Os visitantes tiveram ainda a oportunidade de provar os licores da adega da Quinta do Horácio e os vinhos da Herdade do Sobolal e da adega das Vinhas Novas. Nas oficinas de artesanato aprendeu-se a arte da cestaria, por Manuel Albino, a da cortiça e cabedal, por JP Artesanato, dos bordados e costura, pela Trapos e Companhia, da cerâmica, por Ana Paula Lança e Olival da Lobata, e a técnica de ponto de arraiolos, por Gertrudes Rabadão. Nos 3 dias de feira, os visitantes usufruíram do espaço criança, dos jogos tradicionais, dos carrosséis e de inúmeros espaços de restauração. Durante o certame foi atribuído o prémio de melhor stand ao projeto Oxalá e Trapos e Companhia, com o tema Viagens pelo Mundo, e de melhor peça de artesanato, que este ano distinguiu o artesanato rural de José Maria Dias. Decorreu igualmente a entrega dos prémios referentes ao 10º concurso de fotografia 2026, No Instante, um Novo Olhar, cuja as imagens estiveram expostas no stand do município. Os prémios foram atribuídos aos seguintes trabalhos: primeiro classificado, Banho de São Romão, respeito pela tradição, de Francisco Manuel Duarte Mendes; segundo classificado, Reflexo em cor sobre uma janela, de José Amaral; e terceiro classificado, Os Gigantes da Lagoa, de Laura Inês Mendes Nunes Costa. Para a edição 2027 já há objetivos traçados, como referiu o Presidente da Câmara Municipal de Santiago do Cacém, que passam por continuar a trazer grandes nomes da música nacional, mas também chamar ao palco músicos do concelho e reforçar o sentimento de pertença da população e dos visitantes para com o feito.
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0: A tradicional Feira do Monte decorreu de 4 a 6 de setembro em Santiago do Cacém e, como é a tradição, foi eleito o melhor stand que este ano distinguiu o projeto Oxalá e Trapos e Companhia, de Lourdes Gamito e Susana Nunes, que em entrevista ao De Porta Aberta manifestaram o seu orgulho pela distinção, mas também nos revelaram o tema do seu stand e também o projeto que desenvolvem.
3: Claro, é muito empenho ao longo de muito tempo, porque nós normalmente, quando terminamos a feira, esta parceria, começamos logo a pensar no tema, porque nós fazemos isto com temas e às vezes temos mais peças. A Susana, pronto, é a retrosaria, os trapos, a costura. Eu faço um bocadinho de tudo, não faço costura, não sei costurar. Mas gosto de pintar, gosto de desenhar, pronto, gosto de fazer estas coisas. Sou uma aventureira, sou uma autodidata, gosto de ir fazendo coisas.
4: Para quem nos ouvir, qual é o tema do stand que ganhou?
3: O stand o tema são as viagens. Nós fizemos uma viagem pelo mundo, daí as telas com vários monumentos mundiais, o mapa mundo, as malas das viagens. Aquela mala é em homenagem ao meu pai, que faleceu recentemente, que é a mala que o acompanhou a Moçambique na guerra colonial e que o acompanhou ao longo da vida. Portanto, é homenagem a ele. Portanto, o stand é isso, é viagem de balão pelo mundo.
0: Ganharam o prémio de melhor stand, por isso já estou esclarecida. Pronto. Queria apenas saber o interesse das pessoas por estas artes, pelos bordados, pelos lavores, como antigamente se dizia. Os lavores estão de volta?
5: Os lavores estão de volta, os bordados, o crochê, a própria costura, não é? Não tanto naquela versão do vamos fazer roupa, mas mais aquela versão da costura criativa, das bolsinhas, todas aquelas costuras que não é propriamente roupa, não é arranjo, que são as chamadas, desculpa a minha expressão, costura chata, mas estas brincadeiras de fazer uma bolsinha para oferecer, isso sim está de regresso.
0: E da sua experiência, porque dá bastantes workshops, porque é que as pessoas...
5: É um bocadinho fugir ao stress do dia-a-dia, não é? Arranjar um escape para fugir a este stress todo, aos ecrãs, ao mundo digital, é regressar um bocadinho à parte manual, de pôr as mãos a funcionar, ocupar a cabeça, não é? Porque as mãos ocupadas a cabeça também o está, e fugir um bocadinho a este stress e às telas e aos ecrãs, acima de tudo é isso.
0: E é todas as idades? Há uma faixa etária mais específica?
5: É sim, há uma faixa etária ali entre os 40, 30, 40, 50, em que as pessoas acusam ali às vezes aquelas pressões normais da vida, não é? Do dia-a-dia, das exigências disso tudo, e arranjam este escape, que é efetivamente voltar aos trabalhos manuais e aos saberes das avós.
0: Durante a Feira do Monte foi também entregue o prémio da melhor peça de artesanato, que este ano distinguiu o artesanato rural de José Maria Dias.
6: A peça chama-se um trem, e devidamente atarelado, com duas mulas, uma réplica do antigo. Isto é uma miniatura, isto é feito à escala. Portanto, eu vou copiar. Isto até foi uma cópia, foi quase uma invenção minha. Basei-me num tempo que eu conheci e fiz igual, e está aí, uma linda peça. Olha, esta peça levou-me aí 20 e tal dias, perto do mês. Isto é tudo feito à navalha, isto que é os animais, as mulas, tudo é feito à navalha. E a madeira, tudo é madeira, tem que cortar e fui. E os arreios, os molinhos, tem uma canga em ferro, tem tudo. Tomado, sou reformado da Brigada Fiscal da GNR. E a pôr reformar-me, vou recordar o tempo antigo. O meu avô é feitor numa grande propriedade aqui no concelho. E era, havia lá esta labuta toda. Ele foi para aqui matar saudades, vou começar a fazer estes animais. Se era já a madeira a cortar, olha, está à vista. Muito trabalho mesmo. Há peças que chegam a levar um mês quase. As carretas, depois, as rodas, dá muito trabalho a fazer. Portanto, são peças que levam sempre. Isto que é os carros, que levam rodas, leva sempre 10, 12 dias. Portanto, fazer umas duas peças por mês, que também tem. Também não estou sempre a trabalhar, né? Tenho alguns ir aos postos de turismo, tenho oferecido, tenho levado, já tenho peças. Em Angola, isso, no Brasil também já foram peças, por todo o lado. E os turistas, é quem compra essas peças, os turistas. Portanto, tenho levado para toda a Europa.
4: Sente-se orgulhoso por ter recebido esta distinção aqui na Feira do Monte?
6: Sinto-me muito orgulhoso e até digo, espero por ser preciso tardia, porque eu venho aqui há 30 anos e a peça. Com esta arsenal que não há para igual. Diz-me que a visita o stand que não vê igual por aí. Que isto é mesmo réplicas do original. Portanto, eu esperava este prémio já há algum tempo. Mas enfim, ainda veio há bom tempo. Tenho muito a agradecer a quem me deu este prémio.
0: Prémio de melhor stand para projeto Oxalá e Trapos e Companhia, de Lourdes Gamito e Susana Nunes. E também prémio de melhor peça de artesanato para o artesanato rural de José Maria Dias. Foram as distinções atribuídas na edição 2026 da

0: O município de Santiago de Cacém realizou no dia 8 de setembro o primeiro seminário sobre mediação de leitura, para o qual convidou a comunidade educativa para refletir sobre a urgência de cultivar leitores. A iniciativa decorre do Programa Municipal de Promoção do Sucesso Escolar, a Escola Eleva-te, e assumiu especial relevância perante os dados mais recentes do PISA, Programa Internacional de Avaliação de Alunos, que mostram que o desempenho dos alunos portugueses piorou pelo terceiro ano consecutivo, recuando a níveis de 2026. Todos os intervenientes na conferência defenderam a importância de ler como uma competência essencial para aprender. No seu discurso de abertura, o presidente da Câmara Municipal de Santiago do Cacém, Bruno Gonçalves Pereira, sublinhou que a temática assume especial importância, tendo em conta o paradigma atual que se vive na nossa sociedade.
1: A realização deste encontro assume um significado particularmente especial, porque coincide precisamente com o 60º aniversário do Dia Internacional da Literacia, tema em que trabalhei direta e indiretamente através do Dilma, quando exerci funções nas últimas décadas nos órgãos de comunicação social nacionais. É uma data, por isso, por esta feliz coincidência, que nos convida a refletir sobre a importância da literacia, por um lado, e sobre o papel de todos que existe na construção de uma sociedade mais informada, mais participativa e com mais oportunidades para todos. É um seminário que nasce de uma convicção de que o município de Santiago do Cacém assume como uma prioridade, claramente, que é de promover a leitura, é também investir no conhecimento, na educação e, sobretudo, no futuro das nossas crianças e dos nossos jovens, e pode parecer um lugar comum, mas este investimento é também um investimento, claro, no que é a massa crítica e a sua aplicação no futuro, nas próximas sociedades, cá e nos outros locais. Estamos numa época em que o acesso à informação é mais fácil do que nunca, mas para isso faltam-nos ferramentas de saber ler, compreender, interpretar, questionar e produzir informação de forma crítica. Tornou-se, por isso, ainda muito mais importante. Os desafios são crescentes. Aqueles que se enfrentam hoje ao nível da literatura, da escrita, exigem, por isso, respostas conjuntas e persistentes. Exigem o envolvimento das escolas, das famílias, das bibliotecas, dos profissionais e da educação, no seu geral, enquanto comunidade, e da cultura, também de uma forma mais abrangente, mas também das autarquias e também das nossas casas. Tem a ver também com o compromisso de trabalho deste município através do programa Escola Eleva-te, um programa municipal de promoção do sucesso escolar, nomeadamente através do seu eixo 3, desenvolver as literacias, integrar a atividade 3.1, a capacitação de mediadores de leitura. Tão necessários agora, pelas razões postas e por outras que queiram debater também. É uma ideia que é simples, mas que é fundamental, na nossa opinião. Não basta pôr os livros à disposição. É necessário criar condições para que as crianças e os jovens descubram o prazer de ler, desenvolvam as competências e encontrem na leitura uma ferramenta para compreender melhor o nosso mundo. E é aqui que o papel dos mediadores de leitura, dos professores, dos bibliotecários e todos os profissionais envolvidos assume uma importância decisiva. Este seminário é, por isso, na nossa opinião, muito mais do que um momento de formação. É um espaço de reflexão, de partilha de experiências e construção conjunta das respostas. E é também, claramente, uma oportunidade para valorizar o trabalho que diariamente é desenvolvido por todos vós, como aqui disse, e, de certa forma, também pelo município em torno da leitura e das literacias como forte aposta cultural das bibliotecas.
0: O vereador com o pluro da educação, Francisco Sousa, que encerrou os trabalhos, defendeu a mesma linha de pensamento de que ler é uma competência essencial para aprender. No terreno, a desenvolver a atividade do Programa Municipal de Promoção do Sucesso Escolar, a Escola Eleva-te, capacitação de mediadores de leitura, a mediadora de leitura, Paula Cusati, fez durante o seminário o balanço do plano que decorreu durante o ano letivo 2025-2026.
2: Um balanço muito positivo, com um auditório praticamente cheio, com pessoas que vieram do nosso concelho, de outros limítrofes e de outras áreas longe do nosso concelho, todas com muita vontade de ouvir estas partilhas, partilhas que estiveram alinhadas com aquelas que são os princípios objetivos e as diretrizes para o futuro da Rede de Bibliotecas Escolares e do Plano Nacional de Leitura, num dia, o Dia Internacional da Literacia, em que foram divulgados os novos resultados dos exames PISA e em que vimos que Portugal retrocedeu 20 anos ao nível da leitura e da escrita. Resultados muito preocupantes, portanto vimos que é urgentíssimo falar destes assuntos, capacitar professores e técnicos de biblioteca enquanto mediadores de leitura para formarem leitores competentes. Todas as partilhas, todas as comunicações foram extremamente interessantes, muito genuínas. Começámos de manhã com a conferência da professora Sara Reis da Silva, com uma grande profundidade e ao mesmo tempo muito próximo e com sugestões de leitura extraordinárias sobre o valor da leitura literária e sobre o papel dos professores enquanto mediadores. E depois no painel da tarde, realmente acho que ficámos todos conquistados por estes belíssimos professores e educadores que temos no nosso concelho a trabalhar tão bem. Portanto, o resultado só pode ser muito, muito positivo.
0: Este seminário resulta também do programa Eleva-te e de um trabalho que foi feito por si no âmbito da mediação de leitura junto dos professores.
2: Exato.
0: Como é que foi esse trabalho também?
2: Portanto, este plano estratégico de capacitação de mediadores de leitura, do qual este seminário é a última das ações deste ano letivo, nasce efetivamente, e como diz, do programa Municipal de Promoção do Sucesso Escolar, a Escola Eleva-te, é um dos eixos, né? Juntamente com o desporto, com a música e com as competências socioemocionais. E o trabalho que foi feito foi no sentido, primeiro, de um diagnóstico inicial para ver o estado da arte, das práticas de leitura e dos acervos que se encontram nas escolas e nos jardins de infância, e depois uma auscultação das necessidades formativas e das dificuldades encontradas em cada contexto. Foi desenhado um plano de ação para este ano letivo, que resultou em 68 sessões de mediação de leitura, na criação de um grupo de estudos que lê, né? Um grupo de professores que lê e que estuda, que reflete online. Tivemos 4 encontros e vamos continuar para o ano. Tivemos 2 ações de formação, tivemos uma ação para pais num dos agrupamentos, tivemos o desenho de um folheto para pais, tivemos a escolha, a seleção de quase mais de 100 livros que vão ser distribuídos e que já foram adquiridos pela Câmara Municipal, pelo Serviço Municipal de Bibliotecas e Arquivo da Câmara Municipal. E talvez me esteja a lembrar de mais alguma coisa, mas em poucos meses fizemos tanto. Este é só o princípio. Este primeiro ano serviu sobretudo para nos conhecermos, para começarmos a comungar do mesmo espírito. E vamos continuar com muito entusiasmo e com um espírito de missão, porque estas questões da leitura, da educação e da cultura são fundamentais para a cidadania ativa e para a democracia.
0: E por parte da comunidade educativa, qual foi a recepção a estas ações, este conjunto de ações que foi desenvolvido?
2: Pronto, o plano começou um bocadinho já tarde este ano, então talvez por isso tenhamos tido em algumas ações menos adesão, nomeadamente nas ações de formação. No entanto, a presença dos docentes neste seminário faz-nos esperançosos, deixa-nos esperançosos quanto à adesão no próximo ano. Já começámos, eu acho que diria bem, e esperamos continuar com mais, conquistar mais.
0: O seminário contou com a presença da coordenadora do Plano Nacional de Leitura, Elizabeth Soalheiro, da coordenadora da Rede de Bibliotecas Escolares, Maria João Felipe, da coordenadora interconselhia da Rede de Bibliotecas Escolares, Catarina Fernandes, da chefe do Serviço Municipal de Bibliotecas e Arquivo, Luísa Gomes, de diretores e representantes dos 4 agrupamentos de escolas do concelho, de profissionais da educação, da cultura e de outras áreas do conhecimento. O programa Escola Eleva-te é promovido pelo município de Santiago do Cacém e foi concebido em parceria com os agrupamentos de escolas do município no âmbito do Programa Regional Alentejo 2030, Programa Intermunicipal de Promoção de Sucesso Escolar, e tem como objetivo principal contribuir para a melhoria das condições sociais de aprendizagem das crianças e jovens. É desenvolvido por uma equipa multidisciplinar nas áreas da educação, da música, do desporto, da leitura e da psicologia.

0: Municipal de Santiago do Cacém continua a reforçar o investimento na educação, assegurando no ano letivo 2026-2027 a oferta gratuita dos cadernos de fichas de atividades a todos os alunos dos agrupamentos de escolas do município. Para concretizar esta medida, a autarquia investe 177.550 euros na aquisição de 13.800 cadernos de fichas de atividades, que serão distribuídos gratuitamente a cerca de 3.115 alunos, de acordo com os manuais adotados pelos estabelecimentos de ensino. A iniciativa abrange todas as disciplinas do primeiro, segundo e terceiro ciclos do ensino básico, bem como as disciplinas de formação geral e as disciplinas específicas trianuais do ensino secundário. Os cadernos serão entregues no início do ano letivo, sem necessidade de qualquer inscrição por parte das famílias. Com esta medida, a Câmara Municipal de Santiago de Cacém reafirma o seu compromisso de apoiar as famílias e de promover a igualdade de oportunidades no acesso à educação, contribuindo para reduzir os encargos associados ao regresso às aulas e garantindo que todos os alunos disponham dos recursos pedagógicos necessários para o seu sucesso escolar. A oferta dos cadernos de atividades integra um conjunto abrangente de medidas de ação social escolar promovidas pelo município que visam proporcionar melhores condições de aprendizagem e apoiar as famílias ao longo de todo o percurso educativo.
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2: Atendimento de apoio ao tecido empresarial e ao empreendedorismo da ADRAL realiza-se no dia 21 de setembro entre as 10 horas e as 16 horas e 30 minutos na Junta de Freguesia de São Francisco da Serra. O atendimento gratuito aos empresários pelos técnicos da ADRAL. Faça a sua marcação através do telefone 269-829-419 ou por e-mail ddet@cm-santiago-cacém.pt. Este atendimento surge no âmbito do protocolo para o apoio ao tecido empresarial e ao empreendedorismo estabelecido entre a Câmara Municipal de Santiago do Cacém e a Agência de Desenvolvimento Regional do Alentejo, ADRAL, com o intuito de apoiar e fomentar o desenvolvimento económico sustentado do município. Atendimento de apoio ao tecido empresarial e ao empreendedorismo da ADRAL, dia 21 de setembro, das 10 às 16 horas e 30 minutos, na Junta de Freguesia de São Francisco da Serra.
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2: A Câmara Municipal de Santiago do Cacém celebrou um protocolo com a Unidade Local de Saúde do Litoral Alentejano para a cedência gratuita de uma habitação municipal destinada ao alojamento temporário de profissionais de saúde na área da anestesiologia. O protocolo, assinado no dia 3 de agosto entre a vereadora da Câmara Municipal de Santiago do Cacém, Teresa Serrão Gonçalves, em representação do município, e a presidente do Conselho de Administração da Unidade Local de Saúde do Litoral Alentejano, Catarina Filipe. A habitação será utilizada exclusivamente para fins habitacionais, transitórios de médicos anestesiologistas que venham a exercer funções na Unidade Local de Saúde do Litoral Alentejano, contribuindo para garantir melhores condições de acolhimento destes profissionais durante o período em que prestam serviço no concelho. Com esta medida, o município apoia a fixação e captação de profissionais de saúde através da disponibilização de alojamento. A cedência da habitação é efetuada a título gratuito, refletindo o compromisso da Câmara Municipal em colaborar com as entidades do setor da saúde e em criar condições para contribuir para a melhoria da resposta prestada à população. Esta iniciativa integra a política municipal de cooperação institucional e de valorização dos serviços públicos essenciais, reforçando o compromisso da Câmara Municipal de Santiago do Cacém em contribuir para a atração e permanência de profissionais de saúde no concelho, promovendo melhores condições para a prestação de cuidados de saúde à comunidade.

0: Alentejo Meu, imagens da minha terra, exposição de pintura de Hilda Rito, para ver de 22 de agosto a 24 de outubro no Museu Municipal de Santiago do Cacém. Inauguração da exposição, dia 22 de agosto, pelas 16 horas. Hilda Maria Pereira Rito nasceu em São Bartolomeu da Serra, no concelho de Santiago do Cacém, em 1947. Em 1962, abraça a bonita profissão de fotógrafa no conceituado estúdio Foto Correia. Passada uma década, abre com a sua colega Maria Carolina Mestre Pinela Cardador o estúdio Foto Hildalina, onde ainda hoje se mantêm ocupadas profissionalmente. Exposição para ver de terça-feira à sexta-feira, das 10 às 12 horas, das 14 às 16 horas e 30 minutos. Sábados, das 12 às 18 horas, o Museu Municipal encerra aos domingos, segundas-feiras e feriados. Destinatários, público em geral. Não perca então esta exposição, Alentejo Meu, imagens da minha terra, para ver de 22 de agosto a 24 de outubro no Museu Municipal de Santiago do Cacém. Exposição de pintura de
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0: Inaugurada a 1 de agosto e patente até dia 27 de setembro, no Auditório Municipal António Cheinho, em Santiago do Cacém, a exposição Profissões em Extinção, organizada pela Associação Cultural e Social de Santiago do Cacém, com o apoio da Câmara Municipal de Santiago do Cacém, irá mostrar exemplos de profissões que fazem hoje pouco sentido. As modistas, os sapateiros, os alfaiates, os calceteiros, os funileiros, latoeiros, ou também outras como os moleiros, os tanoeiros, as telefonistas, mas são saberes que devem ser respeitados e salvaguardados, até porque talvez venha a ser necessário retomá-los. E quais as próximas profissões a extinguir-se, que outras vão ser necessárias no próximo amanhã? São questões deixadas pela exposição Profissões em Extinção, que pode ver no Auditório Municipal António Cheinho, em Santiago do Cacém, numa organização pela Associação Cultural e Social de Santiago do Cacém, com o apoio da Câmara Municipal de Santiago do Cacém, uma exposição, Profissões em Extinção, inaugurada a 1 de agosto e patente até dia 27 de setembro.
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0: para esquecer.
1: Feira Anual da Sonega, dias 26 e 27 de setembro, Feira Franca, exposição de gado, jogos tradicionais e bailes, uma feira com história. De acordo com os mais antigos, a Sonega era um lugar onde em tempos os homens se juntavam para os mercados, venda ou troca de animais, e para as feiras, onde se vendia de tudo um pouco. Por causa das feiras e mercados, a povoação foi crescendo. Dois dias para celebrar os sabores, a pecuária, a agricultura e as tradições que passam de geração em geração na Feira Anual da Sonega, dias 26 e 27 de setembro, com a entrada livre.
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1: A iniciativa Sextas de Cultura celebra 25 anos com o espetáculo de Brisas, espetáculo a ter lugar dia 18 de setembro em Vila Nova de Santo André, no auditório Mário Primo, na Escola Secundária Padre António Macedo, a partir das 21 horas e 30 minutos. Em 2001, o primeiro concerto dos Sextas de Cultura surgiu de uma ligação musical única. Zé Manuel Martins, guitarra e voz, Tonico Goulart, guitarra, cavaquinho e outros instrumentos de corda, e Patrícia Colasso, voz. Uniram talentos e emoções para dar vida ao projeto Brisas. Passadas mais de duas décadas, os três artistas voltam a juntar-se para um concerto especial. Uma noite de memórias, emoções e reencontros, onde as influências musicais de Portugal, Brasil e África que marcaram os Brisas voltam a ganhar a vida. Concerto que assinala os 25 anos da iniciativa Sextas de Cultura, dia 18 de setembro, com o grupo Brisas, em Vila Nova de Santo André, no auditório Mário Primo, a partir das 21 horas e 30 minutos.
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1: Quanto a propostas de cinema para ver no Auditório Municipal António Cheinho, em Santiago do Cacém, destaque para o filme Na Companhia das Estrelas, dia 18 de setembro, sexta-feira, sessão às 21 horas e 30 minutos. E no dia 19 de setembro, sábado, também com sessão às 21 horas e 30 minutos, destaque para o filme Couture. No dia 20 de setembro, domingo, às 11 horas e depois às 15 horas e 30 minutos, destaque para o filme de animação Ted e a Lanterna Mágica. São estas as propostas de cinema para ver durante o fim de semana no Auditório Municipal António Cheinho, em Santiago do Cacém.

0: resta-me despedir. Estamos de volta na próxima segunda-feira para mais uma edição do De Porta Aberta. Tenham um excelente fim de semana. Fique bem.
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2: Distrito de Setúbal sob aviso amarelo, domingo e segunda-feira devido ao calor. Alvalade Medieval recria a partir de hoje antigo hospital sob o tema da maleita à cura.
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2: Setúbal está na lista dos 9 distritos de Portugal continental que vão estar domingo e segunda-feira sob aviso amarelo devido à previsão de tempo quente. Segundo o IPMA, o aviso amarelo vai estar em vigor entre as 9 da manhã de domingo e as 8 da manhã de segunda-feira devido à persistência de valores elevados da temperatura máxima. O aviso é o menos grave de uma escala de 3 e é emitido sempre que existe uma situação de risco para determinadas atividades dependentes da situação meteorológica. O IPMA prevê a partir deste sábado uma massa de ar quente e seco sobre a Península Ibérica, que deverá provocar uma subida gradual da temperatura, com valores máximos de 38 graus no Alentejo e Vale do Tejo. Alvalade regressa à época medieval este fim de semana. A 23ª edição do Alvalade Medieval é dedicada ao tema da maleita à cura. Sónia Silva, da Associação de Amigos de Alvalade, explicou à Rádio M24 esta escolha.
3: Este ano focámos-nos no tema da maleita à cura e queremos essencialmente abordar o tema das doenças e prestar uma, de certa forma, recriar uma grande instituição que existiu em Alvalade, que foi o Hospital do Espírito Santo, que foi criado pela Ordem de Santiago de Espada.
2: Além de tratar os doentes, o antigo Hospital do Espírito Santo acolhia quem passava por Alvalade, uma função relacionada com a localização da vila numa importante rota comercial.
3: Este hospital tinha essencialmente a função de, sim senhora, de tratar, mas como isto pertencia aqui a uma rota comercial, a função essencial deste hospital era também funcionar como albergue por quem aqui passava.
2: A feira ocupa cerca de 10 ruas do centro histórico e apresenta música, personagens, torneios, mercado medieval e espetáculos de fogo. Duas oficinas integram as novidades do programa. Adianta Sónia Silva.
3: O espaço da feira fisicamente vai focar-se no centro histórico de Alvalade, o que vem acontecer desde quase o início da feira, e envolvendo aqui também a zona do jardim até à zona da Liça. Ele é recheado aqui de muita música, muita animação, muitas personagens, os torneios de cavalo e apeado.
2: Outra novidade é um banquete com Dom Manuel I e a Rainha, marcado para sábado e domingo, antes dos cortejos históricos. A iniciativa decorre no Buraco do Rei.
3: O Dom Manuel I, o Rei, chegará mais cedo este ano, com a sua esposa, irão, antes do cortejo, efetuar um banquete aqui num dos locais da feira, que é o Buraco do Rei. Há vários pratos, desde a sorda de perdiz, a feijoada de coelho, olebre, salveiro. Sei que há aí umas novidades bastante apreciadas este ano.
2: O Alvalade Medieval abre hoje e termina às 10h30 da noite de domingo. O Conselho de Odemira volta a celebrar a gastronomia local com uma semana gastronómica dedicada ao peixe e ao marisco. A iniciativa promovida pelo município de Odemira decorre entre 21 e 27 deste mês. Conta com a participação de 10 restaurantes que apresentam diferentes sugestões ao longo de uma semana dedicada aos sabores do mar. Cataplanas, arroz de marisco, peixe grelhado, ameijas à abelhão-pato, maçadas de peixe, a sorda de gambas, ostras, lagosta e lavagante são algumas das propostas disponíveis nos restaurantes aderentes. A diversidade estende-se das receitas mais tradicionais a formas mais arrojadas de confeccionar e apresentar estes produtos. A Semana Gastronómica, segundo o município, pretende dar a conhecer a diversidade da gastronomia local, valorizando os produtos do mar e o trabalho desenvolvido pela restauração do concelho. Eu regresso dentro de 2 horas. Até lá, boa tarde.
0: Temperatura atual, 26 graus.
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5: Especialistas e reguladores elevam o tom de alerta para o risco de uma crise financeira global a superar a de 2008. É o destaque desta edição do Pulsar Económico.

As notícias recentes de entidades reguladoras globais e analistas económicos apontam para fragilidades no sistema financeiro internacional, tensões geopolíticas e bolhas em alguns setores que sustentam o risco de uma nova crise de grande dimensão. Diferente de 2008, onde o colapso derivou das hipotecas e da alavancagem bancária tradicional, os alertas atuais incidem na proliferação da dívida soberana e corporativa em ambiente de juros elevados, somada à expansão acelerada do sistema bancário paralelo, guerras e comportamentos de alguns setores que ignoram as regras básicas da economia e os caminhos que levam ao colapso. Organismos como o FMI e o Comitê Europeu do Risco Sistémico destacam que a forte concentração de ativos na bolha das grandes empresas tecnológicas e o elevado endividamento global deixam os mercados suscetíveis a choques em cadeia e correções abruptas. Paralelamente, surge um fator de risco inédito e potencialmente mais veloz do que em 2008, a dependência sistémica do setor financeiro de poucas infraestruturas tecnológicas e de algoritmos de inteligência artificial. Instituições de supervisão financeira alertam que a automação das decisões de mercado e a centralização em poucos fornecedores de nuvem e inteligência artificial podem originar espirais de venda automáticas, as chamadas flash crashes, ou vulnerabilidades cibernéticas capazes de paralisar pagamentos globais. A combinação de tensões geopolíticas, endividamento recorde e o contágio tecnológico em alta velocidade sustenta o receio de um choque com um impacto ainda mais abrangente do que a crise sentida, em alguns casos, nunca resolvida, de há quase duas décadas. A taxa de inflação na zona euro e na União Europeia fixou-se nos 3,2% em agosto, representando uma subida face aos 2% na zona euro e aos 2,4% na União Europeia registados em agosto do ano passado. Em Portugal, o indicador acelerou para os 3,6% ao registar um aumento de 1,1 pontos percentuais em relação aos 2,5% verificados em agosto de 2025 e colocando o país 0,4% pontos percentuais acima das médias europeias. Na área da moeda única, o setor dos serviços deu o maior contributo para o valor da inflação anual, seguido pela energia, pelos bens industriais não energéticos e pelos alimentos, álcool e tabaco. Entre os Estados-membros da União Europeia, os valores mais baixos foram assinalados na Suécia, Estónia e Chequia, enquanto a Roménia, Lituânia e Chipre registaram as taxas homólogas mais elevadas. O cabaz alimentar de 63 pães essenciais, monitorizado pela DECO Proteste, registou a terceira subida semanal consecutiva, atingindo o valor de 255,97 euros, após um aumento de 72 cêntimos face à semana passada. Entre os bens integrados no cesto, que abrange carne, peixe, laticínios, mercearia, frutas e legumes, o tomate xuxa, o pão de forma sem côdea e o atum em posta, registaram os maiores aumentos recentes. O valor atual do cabaz reflete uma subida sustentada do custo de vida em comparação com períodos anteriores, ao ser vendido por mais 14,15 euros do que em janeiro e mais 15,59 euros do que há um ano, face ao início de 2022. Quando a DECO iniciou este estudo semanal, o aumento atinge 68,27 euros, destacando-se subidas expressivas em produtos como a carne de novilho para cozer, o bacalhau graúdo, o carapau e a couve-coração. Criar um sistema ferroviário europeu com as composições capazes de circular em todos os países exigiria que Portugal e Espanha substituíssem a bitola ibérica pela europeia. Segundo um relatório da Infraestruturas de Portugal enviado à Comissão Europeia, alterar toda a rede nacional custaria até 7 mil milhões de euros. Um investimento considerado de difícil justificativa e sem custos adicionais caso se opte por manter a infraestrutura atual. Apesar do cenário base ser a manutenção da rede existente, Portugal pondera alternativas que variam entre a adaptação de estações fronteiriças, a migração apenas do corredor atlântico ou a reconversão total. Contudo, qualquer decisão nacional dependerá de Espanha, que rejeitou a meta de Bruxelas após estimar em 30 mil milhões de euros o custo da sua própria transição.
O sistema Volta, que devolve 10 cêntimos por cada embalagem depositada, tem gerado debate sobre o seu impacto social, existindo relatos de pessoas que chegam a angariar 40 euros por dia, o equivalente a 880 euros mensais em 22 dias úteis, mediante a entrega de 400 garrafas ou latas. Devido aos problemas de higiene urbana e ao facto de levar pessoas a remexer no lixo, o presidente da Câmara de Lisboa, Carlos Moedas, solicitou ao governo o cancelamento imediato da iniciativa, à semelhança do que sucedeu em França. Em resposta, a ministra do Ambiente e Energia, Maria da Graça Carvalho, recusou terminar com o programa, sublinhando que a medida é obrigatória a nível europeu e que a pobreza é um problema social independente do projeto. A governante destacou o sucesso da iniciativa, que já permitiu reciclar 304 milhões de embalagens e ultrapassar as metas fixadas para este ano, adiantando que estão a ser estudadas soluções práticas, como a criação de recipientes separados para a recolha das garrafas, para evitar que o lixo seja espalhado na via pública.

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0: Love Yourself com Justin Bieber, um dos sucessos do canadiano a rodar na M24. Já estamos a 21 minutos das 3 da tarde, edição da tarde na M24 comigo, Edna Nobres. Vou estar até às 5.
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0: E vamos olhar para o tempo, estão 27 graus a esta hora. A previsão do IPMA para esta sexta-feira continua a ser de céu pouco nublado ao limpo, com vento fraco a moderado a superar temporariamente do quadrante sul no Algarve durante a tarde, sendo forte na faixa costeira a norte do Cabo Raso, em especial durante a tarde, e nas terras altas do norte e centro a partir do fim da tarde. Sexta-feira, 18 de setembro, com descida da temperatura a sul e subida da temperatura máxima no norte e centro do país. Temos hoje temperaturas de 25 graus máximas em Sines, 27 para Odmira e Santiago de Cacém, temperatura esperada em Setúbal de 29 graus, 31 em Grândola e 32 graus para Alcácer do Sal. Quanto à temperatura mínima, conte nesta sexta-feira com temperaturas de 13 graus em Grândola e Alcácer do Sal, à noite a mínima em Odmira e Santiago de Cacém nos 14 graus, 15 em Setúbal, 17 esperados para a cidade de Sines. Temos aí o fim de semana à porta, onde o IPMA prevê uma subida gradual da temperatura a partir de amanhã. A temperatura máxima deverá atingir valores acima dos 30 graus na generalidade do território do continente, aproximando-se de 38 graus em alguns locais, nomeadamente do Alentejo e Vale do Tejo. A temperatura mínima também irá registrar uma pequena subida, não descendo de 20 graus em alguns locais do Alto Alentejo. Também a Beira Baixa, Vale do Tejo e Sotavento, Algarvio. Temos aí temperaturas altas e também avisos nos próximos dias. A temperatura máxima no litoral entre os 28 e os 35 graus é a previsão, e no interior temperatura a oscilar entre os 35 e os 36 graus no fim de semana. Temos então um bom tempo, sol a brilhar. O IPMA prevê para os próximos dias alertas. A partir de amanhã sábado, nos distritos de Lisboa, de Leiria e também de Coimbra. No domingo, o alerta estende-se também aos distritos de Setúbal, de Santarém, ainda de Aveiro, Porto, Braga e Viana do Castelo. Aviso também para o distrito de Setúbal, ainda na segunda-feira, porque a temperatura ainda vai estar altinha na segunda-feira, também aqui no Alentejo Litoral. Tempo quente nos próximos dias. A partir de amanhã é a previsão do IPMA, o tempo quente que vai estender-se pelo menos até quarta-feira, quinta-feira e também na sexta vamos ter temperaturas muito acima dos 30 graus. A partir de sábado a temperatura começa a descer.
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0: Mas também não vai descer muito. Se continuar nestes valores, vamos ter mais um fim de semana de calores. Já estamos a 17 minutos das 3.

0: Sitiados em Recordação, aqui na M24 com A Vida de Marinheiro. Já estamos a 10 minutos das 3 da tarde.
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0: Às 3 vamos ter informação do país e do mundo, simultâneo com a Rádio Renascença, e depois das 3 temos sugestões para o seu fora de casa e temos também na M24 as melhores canções, uma olhadela para o calendário, tudo até às 5 da tarde.
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0: Ana Miles com este Black Velvet na reta final desta primeira parte. Vamos ter informação já a seguir. São 3 da tarde no relógio da M24.
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0: abre com a indicação do corte da autoestrada A1 nos dois sentidos entre as saídas Chaveiro Sul e Albergaria devido a um incêndio florestal. Informação confirmada à Renascença por fonte da Guarda Nacional Republicana. A GNR sugere em alternativa que os automobilistas sigam pela A25, A17 ou pela Estrada Nacional 235. De acordo com a Proteção Civil, mais de 200 de operacionais combatem as chamas numa zona florestal em Eixo e Airol. Conselho de Aveiro contam com o apoio de 8 meios aéreos, apesar de um início complicado com o avançar muito rápido das chamas devido ao vento. A situação é nesta altura mais favorável, não há povoações em risco. É o que avança na Renascença o Comandante Sub-Regional de Emergência e Proteção Civil de Aveiro, António Ribeiro.
1: E, portanto, neste momento as coisas já estão a correr melhor, já temos bombeiros em torno do perímetro do incêndio, e, portanto, penso que o combate neste momento já está muito mais favorável, não é? E, portanto, as coisas, aqui a progressão do incêndio está a ser cortada. Tinha alinhamento para a povoação da Taipa e Requeixo, mas conseguiu-se cortar essa progressão e, portanto, creio que não chegará a essas povoações.
0: Explicações do Comandante da Proteção Civil de Aveiro, António Ribeiro, sobre este incêndio que está a obrigar nesta altura ao corte da A1 nos dois sentidos entre as saídas Chaveiro Sul e Albergaria. O Parlamento acaba de aprovar a proposta do Bloco de Esquerda para a constituição de uma comissão de inquérito sobre a classificação digital dos exames nacionais. Aprovação com os votos favoráveis do Chega e da Esquerda e a oposição dos partidos do Governo. A Iniciativa Liberal absteve-se. Há ainda 1000 horários completos por preencher nas escolas, número avançado pelo Ministro da Educação, à margem da inauguração de 3 centros tecnológicos numa escola profissional de Lisboa. Fernando Alexandre garante que há professores para responder às necessidades.
2: Temos cerca de 1000 horários completos por preencher. A partir de amanhã vamos colocar professores. Todos os dias temos 11 mil professores disponíveis para dar aulas e que não estão colocados. Temos sempre aquele desacerto entre aquilo que os professores desejam e as necessidades.
0: Já sobre alunos sem escola, Fernando Alexandre reafirma que todos os dias chegam novos pedidos. Um terço das obras com apoio do PRR no setor social está por concluir e os pagamentos em falta às IPSS rondam os 214 milhões de euros, um dado revelado pela Confederação Nacional das Instituições de Solidariedade. A CNIS consultou as mais de 3.100 associadas para fazer o ponto de situação dos investimentos, dos 87 projetos de obras em equipamentos e respostas sociais de 79 IPSS, só se concluíram 58, 28 estão por acabar. A CNIS diz-se preocupada com o impacto que a falta de apoio para a execução dos projetos poderá ter. Agora o alerta do Exército de Israel e também do Ministério Israelita da Defesa. Não será possível continuar a missão de derrotar os principais inimigos regionais sem um reforço de investimento nas forças de defesa israelitas. O aviso surge numa altura em Rigalsk, em que o primeiro-ministro israelita reforça a promessa de eliminar Hamas, Irão e Hezbollah.
3: O primeiro-ministro de Israel, Benjamin Netanyahu, voltou a dizer que eliminará o Hamas, também derrotará o regime do Irão e o Hezbollah também irá cair. Segundo Netanyahu, o desejo do regime iraniano de destruir Israel não desapareceu, mas as capacidades do regime foram enfraquecidas. No entanto, o próprio Exército de Israel e o Ministério da Defesa já deixaram claro ao governo do primeiro-ministro que não vão conseguir manter essas 3 frentes de guerra sem financiamento adicional. E afirmam que se o acréscimo não for aprovado, haverá consequências operacionais imediatas no terreno.
0: Henrique Galski, a Renascença no Médio Oriente. Tudo para conferir e em permanente atualização, Paulo, no site da Renascença.
4: Então, notícias num simultâneo com a Rádio Renascença. Notícias atualizadas de segunda a sexta-feira às 3 da tarde, em 102.7.
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4: Notícias de regresso a partir das 4 da tarde. Informação com a jornalista Helga Nobres em 102.7 quando forem 4 da tarde. Informação também disponível e para consulta no site oficial da M24. 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
4: São 3 da tarde com 5 minutos.
6: Temperatura atual, 27 graus.
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4: Arranque de nova hora da edição de sexta-feira. Eu, Edna Nobre, vou estar até às 5 da tarde.
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0: A música dos 4:30 com este meu amor. Dorme bem.
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0: Espero que passe uma excelente tarde connosco. Por cá trazemos daqui a pouco uma olhadela para o calendário. Trazemos também sugestões para o seu fora de casa nos próximos dias aqui na região. E há muito por onde escolher. Agora, Valerie com a recordação de Amy Winehouse.

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0: Bruno Mars, I Just Might.
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0: 3h31, altura para olhar para o calendário neste dia 18 de setembro. Hoje é Dia Internacional da Igualdade Salarial, é também Dia Mundial da Monitorização da Água, Dia Internacional da Grenache, vamos saber já a seguir o que é. Também é dia de São José de Cupertino na Igreja Católica, festeja-se o seu dia. A história deste santo é uma das mais fantásticas entre o calendário dos santos, tendo dado origem a filmes como O Santo que Voava, O Frado Voador, O Irmão Voador. São alguns nomes atribuídos a São José de Cupertino, que nasceu num estábulo como Jesus. José teve uma infância marcada pela pobreza, já na escola teve os seus primeiros onde ficava parado de olhar perdido, dando-lhe os colegas o nome de Boca Aberta. Este santo foi visto regularmente sem levitação, erguido nas alturas, e do seu corpo emanava um ligeiro perfume. Esta fama foi alvo de inveja, com acusações de poderes demoníacos, o que o levou ao Tribunal da Inquisição de Nápoles. José saiu inocente do processo, mas foi transferido para conventos isolados. Por toda a sua história, São José de Cupertino é o santo padroeiro dos estudantes desesperados, que a ele recorrem a oração em altura apertada de exames, assim como dos alunos com alguma deficiência mental e dos alunos mais distraídos. Ele é também o padroeiro dos passageiros, dos pilotos e ainda dos astronautas. Olhando aqui para o calendário, temos também as comemorações do Dia Internacional da Igualdade Salarial. É celebrado hoje e foi criada pelas Nações Unidas para alertar para a persistência das disparidades de remuneração entre homens e mulheres e reforçar o princípio de trabalho igual, salário igual. Principais destaques e contextos em Portugal neste ano de 2026, a transposição da Diretiva Europeia. O dia de hoje fica marcado pelo debate em torno da Diretiva Europeia sobre transparência salarial. Embora o prazo limite da União Europeia tenha terminado em junho de 2026, Portugal encontra-se em processo de finalização do Diploma Nacional. A Ministra do Trabalho confirmou hoje que o Governo recebeu mais de 20 pareceres e está a ultimar a proposta de lei. A partir de 2026, as novas regras obrigam as empresas, inicialmente aquelas com mais de 100 trabalhadores, a publicar dados claros sobre as diferenças remuneratórias entre géneros, eliminando o secretismo em torno dos salários. Apesar do fosso salarial em Portugal ter vindo a diminuir progressivamente nos últimos anos, setores como a banca e seguros ainda registam assimetrias que chegam aos 18%. Hoje é também o Dia Mundial da Monitorização da Água. A data foi criada em 2003 pela American Clean Water Foundation, com o principal objetivo de sensibilizar e também envolver a população global na proteção e monitorização ativa da qualidade da água local. Ao contrário do tradicional Dia Mundial da Água, que se celebra a 22 de março, que foca na preservação geral e no acesso ao recurso, esta efeméride foca-se na ação prática e na ciência cidadã. As comunidades são incentivadas neste dia, principalmente, a testar a água, medir parâmetros básicos como a temperatura, a acidez, o oxigênio dissolvido e turbidez dos rios, lagos e ribeiras locais, partilhar-se dados onde se pode registar os resultados para ajudar a detectar problemas de poluição de forma rápida e promover o consumo responsável e combater também o desperdício dentro e fora de casa. Hoje é ainda Dia Internacional da Grenache, ou Garnacha, que é celebrado anualmente na terceira sexta-feira de setembro. Esta data foi criada em 2010 pela Associação Grenache, para homenagear uma das castas mais versáteis, resistentes e amplamente plantadas em todo o mundo. Embora seja a estrela de grandes vinhos no sul de França, a casta é originária de Aragão, em Espanha, onde assume o nome de Garnacha. Na Sardenha é conhecida como Canona. É uma uva que acumula muito açúcar, resultando em vinhos estruturados e com teores alcoólico ligeiramente mais elevado. No paladar, destaca-se por notas intensas de frutas vermelhas, nuances herbáceas e um toque característico de especiarias. A sua versatilidade permite-lhe dar vida a vinhos tintos encorpados, rosés frescos e aromáticos, vinhos brancos e até vinhos fortificados ou doces naturais. Que se quer brindar a este dia, nada melhor que escolher Garnacha neste dia 18 de setembro.
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0: E olhamos para o calendário, já estamos a 24 minutos das 4 da tarde.

0: Paixão dos Heróis do Mar, sem jeito de recordação. Fazemos agora pausa curta e a seguir olhamos para as iniciativas que acontecem por Sines.
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0: E temos, antes de mais, canções, sugestões para os seus, para o seu fora de casa em Sines.
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0: E temos este sábado, 21 a 19 de setembro, a celebração do 21º aniversário do Espaço Sénior do bairro 1º de Maio, que mete animação, convívio musical com Mário M.M. a partir das 15 horas e até às 19. Estão todos convidados para celebrar-se 21 anos de encontros, partilha e momentos de convívio no Espaço Sénior do bairro 1º de Maio este sábado. Também a cidade de Sines acolhe, a partir de hoje e até domingo, a 8ª edição da MAR, a Mostra de Artes de Rua, organizada pelo Teatro do Mar e coproduzida pelo município de Sines. Julieta Aurora Santos já explicou à M24 que, ao longo dos 3 dias, o público irá encontrar uma programação diversificada, onde convivem o circo contemporâneo, a dança, o teatro físico, a música, as instalações e as performances pensadas para públicos de todas as idades.
5: Acima de tudo, a MAR pretende devolver a cidade às pessoas. Num tempo de isolamento e de aceleração, a MAR propõe voltarmos a estar juntos, voltar a caminhar, a olhar, a reconhecer os lugares onde vivemos e a reconhecermos uns nos outros e uns aos outros. Através da arte, acredito que a cidade deixe de ser apenas um lugar para onde passamos e volte a ser um lugar onde pertencemos. O verdadeiro assunto desta edição é a relação entre pessoas, cidade e território.
0: Serão assim 3 dias e 2 noites em que a cidade inteira se transforma num palco, com a presença de 21 companhias de 4 países, Portugal, Espanha, França e Itália.
5: Todos os espetáculos fazem sentido e a diversidade é muita. Portanto, temos dança, circo, instalação, inclusivamente um espetáculo muito grande de percussão e de pirotecnia, que estará no sábado à noite com os Diabre Belzac. Temos a Diana Bastos Nips, que vem dançar pela primeira vez a Sines, e 2 bailarinos, a Ezra, que vem de Espanha, mas com 2 bailarinos que vêm de Moçambique, fazer aqui o seu espetáculo. As bobas que vão inaugurar a MAR deste ano, que são divertidíssimas. Enfim, há uma diversidade bastante grande.
0: A Julieta Aurora Santos, diretora artística da MAR, deixa também o convite para nestes três dias passarem por Sines?
5: Temos 21 companhias, vêm de 4 países diferentes. Temos este ano imensos espetáculos premiados nos seus países e noutros festivais. São trabalhos de grande qualidade e eu acho que também é um grande estímulo para sairmos de casa, sairmos do nosso conforto, para ir para outro lugar que verão, que é tão ou mais confortável do que ficar em casa, porque vai trazer novidade, vai trazer emoção, vai trazer muitos sorrisos, muitas gargalhadas também, e sobretudo vai criar memória. Não vai ser mais um dia ou mais dois dias em que eu fiquei em casa a ver televisão. Serão mais dois ou três dias em que eu fui para a rua e encontrei pessoas que conheço e fui ver coisas que irão ficar na minha memória para sempre.
0: A 8ª edição da MAR, a Mostra de Artes de Rua, decorre em Sines a partir de hoje e até domingo. A iniciativa é organizada pelo Teatro do Mar e coproduzida pelo município de Sines. O festival conta também com o financiamento da República Portuguesa Cultura. Consulte o programa da MAR, precisamente no site oficial da Mostra de Artes de Rua, organizada pelo Teatro do Mar. Este fim de semana também no Centro de Artes de Sines, não perderes uma iniciativa integrada no âmbito da exposição Chuva de Verão. Não perderes este sábado dois workshops e também uma visita guiada. Pelas 10:30 da manhã acontece a visita guiada, às 11 o primeiro workshop com Fernão Cruz e pelas 15 horas o workshop com Ana Cardoso. A participação é gratuita, tem mesmo de fazer a sua marcação através do e-mail servicoeducativocas@mona-sines.pt. É uma oportunidade para conhecer a exposição de outra forma e pôr as mãos na criação. A não perderes por Sines estes eventos.

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0: E antes de fechar a edição de sexta-feira, dou-lhe sugestões para o Odmira. O Cineteatro Camacho Costa apresenta já hoje, sexta-feira, a sessão Doc's Kingdom, com Deuses de Pedra, um documentário de longa-metragem realizado ano passado pelo cineasta galego Ivan Castinheiras Galego. O tema principal deste documentário é a vida de uma comunidade na raia entre Portugal e a Galiza. Acompanha ao longo de 15 anos a evolução de Mariana, desde os 4 anos numa escola rural até enfrentar a decisão de deixar a aldeia na juventude. Mistura contos, lendas locais, mineração e imigração, refletindo sobre identidade e também impacto de decisões políticas. No sábado passa às 21h30 o filme Odisseia. Christopher Nolan assina a adaptação para o grande ecrã de um dos mais importantes poemas épicos da Grécia Antiga, totalmente filmada usando a nova tecnologia IMAX, escrito por volta de 700 a.C., considerado seminal no cânon da literatura ocidental e tradicionalmente atribuído a Homero. O poema épico da Grécia Antiga, a Odisseia, fala-nos de coragem e perseverança e acompanha as aventuras do grego Odisseu, Ulisses na versão latina, rei de Ítaca, que após ter desaparecido em combate na Guerra de Troia, tenta encontrar o caminho de volta a casa. Matt Damon, Tom Holland, Robert Pattinson, Lupita Nyong'o, Charlize Theron e Zendaya são alguns dos atores a figurar no elenco de A Odisseia, que pode ver em Odmira no sábado. Este fim de semana, mais precisamente domingo, pelas 18h, no Largo em frente ao CTT em São Luís, acontece Cantarolando em São Luís. É um encontro promovido pelo Ateneu do 14, que celebra a criatividade, a música e a participação da comunidade. O programa começa com a inauguração de uma escultura em barro, realizada pela escultora Maia Fernandes Camp, que envolveu são luizenses de todas as idades, seguindo-se um concerto com Silvestre Martins e Jürgen Moritz. A entrada é gratuita. Também tem Hora do Conto na biblioteca este sábado. A edição é pelas 15 horas de entrada gratuita e a história Quando a Chuva Voltar é Tempo de Semear, por Inês Pereira. A não perderes. Ainda há tempo até ao topo da hora para ouvir esta recordação de Prince, de 85, este Purple Rain. Eu volto logo depois, às 4, à notícias.
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2: Distrito de Setúbal sob aviso amarelo, domingo e segunda-feira devido ao calor. Alvalade Medieval recria a partir de hoje antigo hospital sob o tema da maleita à cura.
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2: Setúbal está na lista dos 9 distritos de Portugal continental que vão estar domingo e segunda-feira sob aviso amarelo devido à previsão de tempo quente. Segundo o IPMA, o aviso amarelo vai estar em vigor entre as 9 da manhã de domingo e as 8 da manhã de segunda-feira devido à persistência de valores elevados da temperatura máxima. O aviso é o menos grave de uma escala de 3 e é emitido sempre que existe uma situação de risco para determinadas atividades dependentes da situação meteorológica. O IPMA prevê a partir deste sábado uma máxima de ar quente e seco sobre a Península Ibérica, que deverá provocar uma subida gradual da temperatura, com valores máximos de 38 graus no Alentejo e Vale do Tejo. Alvalade regressa à época medieval este fim de semana. A 23ª edição do Alvalade Medieval é dedicada ao tema da maleita à cura. Sónia Silva, da Associação de Amigos de Alvalade, explicou à Rádio M24 esta escolha.
3: Este ano focámos no tema da maleita à cura e queremos essencialmente abordar o tema das doenças e prestar uma, de certa forma, recriar uma grande instituição que existiu em Alvalade, que foi o Hospital do Espírito Santo, que foi criado pela Ordem de Santiago de Espada.
2: Além de tratar os doentes, o antigo Hospital do Espírito Santo acolhia quem passava por Alvalade, uma função relacionada com a localização da vila numa importante rota comercial.
3: Este hospital tinha essencialmente a função de, sim senhora, de tratar, mas como isto pertencia aqui a uma rota comercial, a função essencial deste hospital era também funcionar como albergue por quem aqui passava.
2: A feira ocupa cerca de 10 ruas do centro histórico e apresenta música, personagens, torneios, mercado medieval e espetáculos de fogo. Duas oficinas integram as novidades do programa. Adianta Sónia Silva.
3: O espaço da feira fisicamente vai focar-se no centro histórico de Alvalade, o que vem acontecer desde quase o início da feira, e envolvendo aqui também a zona do jardim até à zona da Liça. Ele é recheado aqui de muita música, muita animação, muitas personagens, os torneios de cavalo e apeado.
2: Outra novidade é um banquete com Dom Manuel I e a Rainha, marcado para sábado e domingo, antes dos cortejos históricos. A iniciativa decorre no Buraco do Rei.
3: O Dom Manuel I, o Rei, seguirá mais cedo este ano, com a sua esposa, irão, antes do cortejo, efetuar um banquete aqui num dos locais da feira, que é o Buraco do Rei. Há vários pratos, desde a sorda de perdiz, a feijoada de coelho, olebre, salveiro. Sei que há aí umas novidades bastante apreciadas este ano.
2: O Alvalade Medieval abre hoje e termina às 10h30 da noite de domingo. O Conselho de Odemira volta a celebrar a gastronomia local com uma semana gastronómica dedicada ao peixe e ao marisco. A iniciativa, promovida pelo município de Odemira, decorre entre 21 e 27 deste mês. Conta com a participação de 10 restaurantes que apresentam diferentes sugestões ao longo de uma semana dedicada aos sabores do mar. Cataplanas, arroz de marisco, peixe grelhado, ameijas à abelhão, pato, maçadas de peixe, a sorda de gambas, ostras, lagosta e lavagante são algumas das propostas disponíveis nos restaurantes aderentes. A diversidade estende-se das receitas mais tradicionais a formas mais arrojadas de confeccionar e apresentar estes produtos. A Semana Gastronómica, segundo o município, pretende dar a conhecer a diversidade da gastronomia local, valorizando os produtos do mar e o trabalho desenvolvido pela restauração do concelho. Eu regresso dentro de 2 horas. Até lá, boa tarde.
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0: Avril Lavigne com este Complicated, tema de 2002. 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Temos mais sugestões para o seu Fora de Casa nesta tarde de sexta-feira, 18 de setembro. Ora, temos em Grândola, bom cinema no fim de semana. O domingo traz o filme Mutini, Código Vingança. O fim de semana a trazer também, aliás, o domingo, domingo com cinema, Cine Granadeiro, duas sessões às 17 e às 21 horas. No sábado, pelas 21h30, no Cine Teatro Grandolense, acontece o espetáculo 40 Tons de Azul, o espetáculo que leva a palco histórias, memórias e diferentes olhares sobre as praias do concelho de Grândola e ao longo dos últimos 40 anos, numa criação artística e interativa que junta teatro, música, fotografia, debate e sensibilização ambiental. A particularidade que torna este espetáculo ainda mais especial é o facto de contar com a participação de alguns membros da população local que se voluntariam para integrar a iniciativa e dar corpo às histórias e vivências ligadas às praias do concelho. Do elenco fazem parte Alexandre Muniz, Alice Duarte, Anique Paixão, Beatriz Marques Dias, Beatriz Santinho, Carlos Prezado, Dulce Espada, Joana Claudino, João Garvão, Madalena Brandão, Mariana Paixão, Natasha Gomes e Rita Conte. A iniciativa inclui ainda uma exposição fotográfica com registros que ilustram a transformação, beleza e evolução ambiental das praias de Grândola ao longo do tempo, um momento aberto à participação do público e dos voluntários que, para recordarem histórias da costa grandolense, e ainda um convite final para assinalar os 40 anos do programa Bandeira Azul e reforçar o compromisso contínuo do município para com a sustentabilidade costeira. É uma iniciativa do município de Grândola em parceria com a Associação Meio do Mato, no âmbito do programa Bandeira Azul, é de entrada livre. A não perderes neste fim de semana por Grândola.
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0: 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Luís Capaldi, wish you the best.
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0: Por Alcácer do Sal, temos no Auditório Municipal de Alcácer, este sábado, 19 de setembro, às 21h30, o filme Na Companhia das Estrelas, um filme pós-apocalíptico sobre esperança e solidão, realizado por Ridley Scott, que parte do romance homónimo de Peter Eller, adaptado ao grande ecrã por Mark L. Smith e Christopher Wilkinson. Para além de Jacob Elordi e John Brolin, o elenco conta também com Margaret Qualley, Guy Pearce, Allison Janney e Benedict Wong. É para ver no sábado, às 21h30. Tem também no fim de semana uma aula aberta da Escola de Música da Calceteira. É no sábado, às 3 da tarde, e é organizado precisamente pela Sociedade Filarmónica Amizade Visconde de Alcácer. Esta aula aberta é com classes de instrumentos de sopro e classe de guitarra e piano. Ainda acontece no sábado a edição de Bye Bye Summer, organizado pela Junta de Freguesia do Torrão, com canoagem e paddle, e ainda sunset com o DJ Dudas, DJ Forlan e DJ Joana, no Barranco do Covão, no sábado, a partir das 6 da tarde. E há também baile pelo Vale de Guiso no sábado, com abertura da quermesse e artesanato a partir das 19 horas, e pelas 9 da noite baile com Tosé Pratas e Dina Teresa e com João do Carmo, organizado pelo Grupo Desportivo de Vale de Guiso.

0: 4h30, continuação de uma ótima sexta-feira connosco.
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0: Calvin Harris, One Kiss com Dua Lipa.
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0: E a 26 minutos das 5, resta-nos Santiago de Cacém para conhecer as iniciativas que por cá vão acontecer nos próximos dias. Hoje mesmo há cinema no Auditório Municipal de António Chainho. O filme que falámos há pouco, Na Companhia das Estrelas, vai estar em exibição a partir das 21h30. No sábado há o filme Couture para ver. Passa às 17h e às 21h30, com argumento e realização de Alice Minocourt. Este drama sobre os bastidores do mundo da moda conta com Angelina Jolie no principal papel, que também produz este Couture. No domingo 20 de setembro, às 11 e às 15h30, os mais novos podem ver a versão portuguesa do filme de animação Ted e a Lanterna Mágica. Há também hoje o espetáculo dos 25 anos das Sextas de Cultura com o grupo Brisas no Auditório Mário Primo, Escola Secundária Padre António Macedo, a partir das 21h30. Foi precisamente em 2001 que aconteceu o primeiro concerto das Sextas de Cultura. Surgiu de uma ligação musical única. Zé Manuel Martins, Túnico Golar e Patrícia Colasso uniram talentos e emoções para dar vida ao projeto Brisas. Nesse mesmo ano apresentaram-se ao público com o tema Choro no Fado, conquistando o segundo lugar no Festival da Canção. Desse momento especial nasceu o álbum homónimo, seguido de concertos que levaram a sua sonoridade a vários palcos. Com o passar dos anos, cada um seguiu o seu próprio caminho artístico, enriquecendo o seu percurso com projetos individuais e colaborações com grandes nomes da música, mas algumas ligações nunca se perderam. Passadas mais de duas décadas, os três artistas voltam a juntar-se para um concerto especial, revisitando os temas que os uniram e celebrando o percurso musical que cada um construiu ao longo dos anos. Uma noite de memórias, emoções e reencontros, onde as influências musicais de Portugal, Brasil e África, que marcaram o Brisas, voltam a ganhar vida. Hoje, pelas 21h30, no Auditório Mário Primo, Escola Secundária Padre António Macedo, para as comemorações dos 25 anos das Sextas de Cultura. O fim de semana é também marcado pela edição de 2026 do Alvalade Medieval. A Vila de Alvalade veste-se a rigor a partir de hoje para esta que é das maiores feiras medievais da Península Ibérica. Ora, a M24 falou com Sónia Silva, da Associação Amigos de Alvalade, sobre a edição de 2026.
3: Este ano focámos-nos no tema da maleita à cura e queremos essencialmente abordar o tema das doenças e, de certa forma, recriar uma grande instituição que existiu em Alvalade, que foi o Hospital do Espírito Santo, que foi criado pela Ordem de Santiago de Espada. Este hospital tinha essencialmente a função de, sim senhora, de tratar, mas como isto pertencia aqui a uma rota comercial, a função essencial deste hospital era também funcionar como albergue por quem aqui passava. E sempre que surgia alguma doença, então nesse caso era chamado o médico para tratar os doentes que ali passavam. O espaço da feira fisicamente vai focar-se no centro histórico de Alvalade. Este ano, à semelhança dos anos anteriores, ele é recheado aqui de muita música, muita animação, muitas personagens, os torneios de cavalo e apeado, mas temos aqui duas novidades, nomeadamente os workshops, um dedicado à fabricação de um alaúde, que tem origem medieval. Aqui é um workshop de cerâmica, que consiste essencialmente em fabricar uma caneca de barro. E esta é uma das novidades do programa deste ano. Outra novidade que temos a acrescentar ao programa da feira é que irá haver um banquete, ou seja, o Dom Manuel I, o rei, chegará mais cedo este ano, ou a sua esposa, e irão, antes do cortejo, irão efetuar um banquete aqui num dos locais da feira, que é o Buraco do Rei. Vai ser sábado e domingo. Há vários pratos. desde a sorda de perdiz, a feijoada de coelho, ao lebre, salvo erro. Sei que há aí umas novidades bastante apreciadas este ano. Os cortejos serão no sábado e no domingo e terão início às 15 horas. Há mercado de Avala, onde estarão os artesãos e todos os artifícios aqui da zona, com alguns produtos regionais e tradicionais.
0: Declarações de Sónia Silva, da Associação Amigos de Alvalade, que organiza o Alvalade Medieval. A edição de 2026 quer assim fazer uma viagem ao passado. A iniciativa Alvalade Medieval faz esta proposta a todos os que visitam a vila no concelho de Santiago de Cacém. A recriação histórica pretende assinalar os 516 anos da atribuição da Carta de Foral, que aconteceu a 20 de setembro de 1510 pela mão do rei Dom Manuel I. Consulte todo o programa no site oficial e também nas redes sociais do evento. Alvalade Medieval, a partir de hoje e até domingo, na Vila de Alvalade.
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0: Já estamos a 20 minutos das 5 da tarde. 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

0: a música portuguesa com o Luís Trigacheiro. Vamos a esta hora, estamos a 10 minutos das 5, olhar para o tempo. O IPMA diz que hoje vamos continuar com o céu pouco nublado ou limpo, o vento a superar fraco a moderado, sendo forte na faixa costeira a norte do Cabo Raso, em especial durante a tarde, e nas terras altas do norte e centro a partir do fim da tarde. Previsão hoje de descida da temperatura no sul do país. Temos para a noite temperaturas de 13 graus em Grândola e Alcácer do Sal, 14 em Odmira e Santiago de Cacém, 15 em Setúbal e 17 para a cidade de Sines. Temos a partir de amanhã aumento da temperatura mínima e máxima, também na região, é o que diz o IPMA. Temos para amanhã a previsão de céu geralmente limpo, com um aumento temporário de nubosidade no centro e sul durante a tarde, vento fraco a moderado a soprar forte nas terras altas do centro e sul até ao meio da manhã e subida da temperatura, em especial da máxima e no litoral. As temperaturas na região oscilam amanhã sábado entre os 28 e os 35 graus, a temperatura mínima entre os 13 e os 17 graus. Quanto ao dia de domingo, espera-se céu geralmente limpo, com aumento temporário de nubosidade no interior centro e sul durante a tarde, vento fraco a moderado a soprar por vezes forte nas terras altas da região sul até ao meio da manhã e a partir do final da tarde, e sendo temporariamente de norte, noroeste, no litoral oeste durante a tarde. Para domingo está prevista nova subida da temperatura, máximas na região entre os 32 e os 36 graus, mínimas entre os 15 e os 18 graus. Temos aviso amarelo para a região no domingo, aviso que se irá manter até segunda-feira às 8 da manhã, aviso de temperaturas elevadas, tempo quente nos próximos dias. A partir de domingo às 9 da manhã estamos então com alerta que também se estende a Aveiro, Beja, ainda Coimbra, Leiria, Lisboa, Porto, Santarém, Setúbal e Viana do Castelo. São os distritos que vão estar em alerta a partir de domingo. Sábado, somente o distrito de Lisboa, Leiria e Coimbra vai estar com alerta.
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0: E já estamos pertinho das 5 da tarde, pertinho do final da edição de hoje.

fechamos a edição desta sexta-feira. Eu estou de volta à segunda, à sua companhia, entre as 2 e as 5 da tarde. Continuo com a M24. Há mais música depois das 5, neste final de tarde de sexta-feira. Está cá, fico por cá, na melhor companhia. Eu volto segunda, bom fim de semana.

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2: Porto de Sines prevê lançar concurso do Terminal Vasco da Gama até junho de 2027. Distrito de Setúbal sob aviso amarelo, domingo e segunda-feira devido ao calor. Alvalade Medieval recria a partir de hoje antigo hospital sob o tema da maleita à cura.
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2: A Administração dos Portos de Sines e do Algarve prevê lançar o concurso público internacional para o futuro Terminal Vasco da Gama em Sines até ao final do primeiro semestre de 2027, de acordo com o Presidente do Conselho de Administração, Pedro Duó Ramos. Segundo o responsável, o estudo de viabilidade económica e financeira será agora atualizado, permitindo à Administração Portuária começar a preparar as peças do concurso. A consulta ao mercado permitiu recolher contributos e identificar as condições consideradas determinantes pelos operadores privados para participarem na futura concessão. O objetivo é o de evitar que o novo concurso volte a ficar deserto, como aconteceu com o procedimento anterior, lançado num contexto marcado pela pandemia de Covid-19 e por uma elevada exigência de investimento. O Terminal Vasco da Gama integra o plano de investimentos da APS, no valor global de 1,2 mil milhões de euros até 2035. A futura concessão deverá envolver um investimento estimado em 701 milhões de euros. Segundo a Administração Portuária, o novo terminal, juntamente com a expansão em curso do Terminal 21, permitirá ao Porto de Sines reforçar a sua posição enquanto plataforma logística global. Setúbal está na lista dos 9 distritos de Portugal continental que vão estar domingo e segunda-feira sob aviso amarelo devido à previsão de tempo quente. Segundo o IPMA, o aviso amarelo vai estar em vigor entre as 9 da manhã de domingo e as 8 da manhã de segunda-feira, devido à persistência de valores elevados da temperatura máxima. O aviso é o menos grave de uma escala de 13 e é emitido sempre que existe uma situação de risco para determinadas atividades dependentes da situação meteorológica. O IPMA prevê, a partir deste sábado, uma massa de ar quente e seco sobre a Península Ibérica que deverá provocar uma subida gradual da temperatura com valores máximos de 38 graus no Alentejo e Vale do Tejo. A Mostra de Artes de Rua começa hoje em Sines com quase 30 espetáculos gratuitos de 21 companhias oriundas de 4 países. A diretora artística Julieta Aurora Santos explica o que distingue a 8ª edição.
3: Eu creio que o que distingue esta edição é sobretudo a forma como aprofundamos a relação entre a criação artística e o território. A MAR não acontece simplesmente em Sines, acontece com Sines.
2: A programação ocupa o castelo, praças, largos e outros pontos da cidade. Segundo Julieta Aurora Santos, os percursos entre as diferentes apresentações também foram pensados como parte da experiência proporcionada ao público.
3: A edição, essa relação torna-se ainda mais evidente através da expansão para novos espaços e de um convite ao público para percorrer, descobrir e redescobrir a cidade através das suas diferentes paisagens. Queremos que o próprio percurso entre os espetáculos faça parte da experiência e que a cidade deixe de ser apenas o lugar onde os espetáculos acontecem para se tornar parte integrante deles.
2: O programa começa às 4h30 da tarde no Castelo e tem como um dos destaques Consequência de Daniel Seabra, Circo Caótico. O espetáculo marcado para as 9 da noite no Largo de Nossa Senhora das Salas conta com a participação de elementos da comunidade local. A programação prolonga-se até às primeiras horas da noite de domingo. O Conselho de Odmira volta a celebrar a gastronomia local com uma semana gastronómica dedicada ao peixe e ao marisco. A iniciativa promovida pelo município de Odmira entre 21 e 27 deste mês de setembro conta com a participação de 10 restaurantes que apresentam diferentes sugestões ao longo de uma semana dedicada aos sabores do mar. Cataplanas, arroz de marisco, peixe grelhado, ameijas à bolhão, pato, maçadas de peixe, açorda de gambas, ostras, lagosta e lavagante são algumas das propostas disponíveis. A diversidade estende-se das receitas mais tradicionais a formas mais arrojadas de confeccionar e apresentar estes produtos. A Semana Gastronómica pretende dar a conhecer a diversidade da gastronomia local, valorizando os produtos do mar e o trabalho desenvolvido pela restauração do concelho. Alvalade regressa à época medieval este fim de semana. A 23ª edição do Alvalade Medieval é dedicada ao tema da maleita à cura. Sónia Silva, da Associação de Amigos de Alvalade, explicou à Rádio M24 esta escolha.
4: Este ano focámos no tema da maleita à cura e queremos essencialmente abordar o tema das doenças e prestar uma, de certa forma, recriar uma grande instituição que existiu em Alvalade, que foi o Hospital do Espírito Santo, que foi criado pela Ordem de Santiago de Espada.
2: Além de tratar os doentes, o antigo Hospital do Espírito Santo acolhia quem passava por Alvalade, uma função relacionada com a localização da vila numa importante rota comercial.
4: Este hospital tinha essencialmente a função de, sim senhora, de tratar, mas como isto pertencia aqui a uma rota comercial, a função essencial deste hospital era também funcionar como albergue por quem aqui passava.
2: A feira ocupa cerca de 10 ruas do centro histórico e apresenta música, personagens, torneios, mercado medieval e espetáculos de fogo. Duas oficinas integram as novidades do programa. Adianta Sónia Silva.
4: O espaço da feira fisicamente vai focar-se no centro histórico de Alvalade, o que vem a acontecer desde quase o início da feira, e envolvendo aqui também a zona do jardim até à zona da Liça. Ele é recheado aqui de muita música, muita animação, muitas personagens, os torneios de cavalo e apeado.
2: Outra novidade é um banquete com Dom Manuel I e a Rainha, marcado para sábado e domingo, antes dos cortejos históricos. A iniciativa decorre no Buraco do Rei.
4: O Dom Manuel I, o Rei, chegará mais cedo este ano, com a sua esposa, antes do cortejo, irão efetuar um banquete aqui num dos locais da feira, que é o Buraco do Rei. Há vários pratos, desde a sorda de perdiz, a feijoada de coelho, olebre, salveiro. Sei que há aí umas novidades bastante apreciadas este ano.
2: O Alvalade Medieval abre hoje e termina às 10h30 da noite de domingo. O Conselho de Odemira volta a celebrar a gastronomia local com uma semana gastronómica dedicada ao peixe e ao marisco. A iniciativa promovida pelo município de Odemira decorre entre 21 e 27 deste mês. Conta com a participação de 10 restaurantes que apresentam diferentes sugestões ao longo de uma semana dedicada aos sabores do mar. Cataplanas, arroz de marisco, peixe grelhado, ameijas à abelhão pato, maçadas de peixe, a sorda de gambas, ostras, lagosta e lavagante são algumas das propostas disponíveis nos restaurantes aderentes. A diversidade estende-se das receitas mais tradicionais a formas mais arrojadas de confeccionar e apresentar estes produtos. A Semana Gastronómica, segundo o município, pretende dar a conhecer a diversidade da gastronomia local, valorizando os produtos do mar e o trabalho desenvolvido pela restauração do concelho. É tudo. Continuação de uma boa tarde.
0: Temperatura atual, 25 graus.
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6: Especialistas e reguladores elevam o tom de alerta para o risco de uma crise financeira global a superar a de 2008. É o destaque desta edição do Pulsar Económico.

As notícias recentes de entidades reguladoras globais e analistas económicos apontam para fragilidades no sistema financeiro internacional, tensões geopolíticas e bolhas em alguns setores que sustentam o risco de uma nova crise de grande dimensão. Diferente de 2008, onde o colapso derivou das hipotecas e da alavancagem bancária tradicional, os alertas atuais incidem na proliferação da dívida soberana e corporativa em ambiente de juros elevados, somada à expansão acelerada do sistema bancário paralelo, guerras e comportamentos de alguns setores que ignoram as regras básicas da economia e os caminhos que levam ao colapso. Organismos como o FMI e o Comitê Europeu do Risco Sistémico destacam que a forte concentração de ativos na bolha das grandes empresas tecnológicas e o elevado endividamento global deixam os mercados suscetíveis a choques em cadeia e correções abruptas. Paralelamente, surge um fator de risco inédito e potencialmente mais veloz do que em 2008, a dependência sistémica do setor financeiro de poucas infraestruturas tecnológicas e de algoritmos de inteligência artificial. Instituições de supervisão financeira alertam que a automação das decisões de mercado e a centralização em poucos fornecedores de nuvem e inteligência artificial podem originar espirais de venda automáticas, as chamadas flash crashes, ou vulnerabilidades cibernéticas capazes de paralisar pagamentos globais. A combinação de tensões geopolíticas, endividamento recorde e o contágio tecnológico em alta velocidade sustenta o receio de um choque com um impacto ainda mais abrangente do que a crise sentida, em alguns casos, nunca resolvida, de há quase duas décadas. A taxa de inflação na zona euro e na União Europeia fixou-se nos 3,2% em agosto, representando uma subida face aos 2% na zona euro e aos 2,4% na União Europeia registados em agosto do ano passado. Em Portugal, o indicador acelerou para os 3,6% ao registar um aumento de 1,1 pontos percentuais em relação aos 2,5% verificados em agosto de 2025 e colocando o país 0,4% pontos percentuais acima das médias europeias. Na área da moeda única, o setor dos serviços deu o maior contributo para o valor da inflação anual, seguido pela energia, pelos bens industriais não energéticos e pelos alimentos, álcool e tabaco. Entre os Estados-membros da União Europeia, os valores mais baixos foram assinalados na Suécia, Estónia e Chequia, enquanto a Roménia, Lituânia e Chipre registaram as taxas homólogas mais elevadas. O cabaz alimentar de 63 pães essenciais, monitorizado pela DECO Proteste, registou a terceira subida semanal consecutiva, atingindo o valor de 255,97 euros, após um aumento de 72 cêntimos face à semana passada. Entre os bens integrados no cesto, que abrange carne, peixe, laticínios, mercearia, frutas e legumes, o tomate xuxa, o pão de forma sem côdea e o atum em posta, registaram os maiores aumentos recentes. O valor atual do cabaz reflete uma subida sustentada do custo de vida em comparação com períodos anteriores, ao ser vendido por mais 14,15 euros do que em janeiro e mais 15,59 euros do que há um ano, face ao início de 2022. Quando a DECO iniciou este estudo semanal, o aumento atinge 68,27 euros, destacando-se subidas expressivas em produtos como a carne de novilho para cozer, o bacalhau graúdo, o carapau e a couve-coração. Criar um sistema ferroviário europeu com as composições capazes de circular em todos os países exigiria que Portugal e Espanha substituíssem a bitola ibérica pela europeia. Segundo um relatório da Infraestruturas de Portugal enviado à Comissão Europeia, alterar toda a rede nacional custaria até 7 mil milhões de euros. Um investimento considerado de difícil justificativa e sem custos adicionais caso se opte por manter a infraestrutura atual. Apesar do cenário base ser a manutenção da rede existente, Portugal pondera alternativas que variam entre a adaptação de estações fronteiriças, a migração apenas do corredor atlântico ou a reconversão total. Contudo, qualquer decisão nacional dependerá de Espanha, que rejeitou a meta de Bruxelas após estimar em 30 mil milhões de euros o custo da sua própria transição.
O sistema Volta, que devolve 10 cêntimos por cada embalagem depositada, tem gerado debate sobre o seu impacto social, existindo relatos de pessoas que chegam a angariar 40 euros por dia, o equivalente a 880 euros mensais em 22 dias úteis, mediante a entrega de 400 garrafas ou latas. Devido aos problemas de higiene urbana e ao facto de levar pessoas a remexer no lixo, o presidente da Câmara de Lisboa, Carlos Moedas, solicitou ao governo o cancelamento imediato da iniciativa, à semelhança do que sucedeu em França. Em resposta, a ministra do Ambiente e Energia, Maria da Graça Carvalho, recusou terminar com o programa, sublinhando que a medida é obrigatória a nível europeu e que a pobreza é um problema social independente do projeto. A governante destacou o sucesso da iniciativa, que já permitiu reciclar 304 milhões de embalagens e ultrapassar as metas fixadas para este ano, adiantando que estão a ser estudadas soluções práticas, como a criação de recipientes separados para a recolha das garrafas, para evitar que o lixo seja espalhado na via pública.

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5: São 20 horas e 4 minutos.
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7: Porto de Sines prevê lançar concurso do Terminal Vasco da Gama até junho de 2027. Distrito de Setúbal sob aviso amarelo, domingo e segunda-feira devido ao calor.
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7: A administração dos portos de Sines e do Algarve prevê lançar o concurso público internacional para o futuro terminal Vasco da Gama em Sines até ao final do primeiro semestre de 2027, de acordo com o presidente do Conselho de Administração, Pedro Duó Ramos. Segundo o responsável, o estudo de viabilidade económica e financeira será agora atualizado, permitindo à administração portuária começar a preparar as peças do concurso. A consulta ao mercado permitiu recolher contributos e identificar as condições consideradas determinantes pelos operadores privados para participarem na futura concessão. O objetivo é o de evitar que o novo concurso volte a ficar deserto, como aconteceu com o procedimento anterior, lançado num contexto marcado pela pandemia de Covid-19 e por uma elevada exigência de investimento. O Terminal Vasco da Gama integra o plano de investimentos da APS no valor global de 1,2 mil milhões de euros até 2035. A futura concessão deverá envolver um investimento estimado em 701 milhões de euros. Segundo a administração portuária, o novo terminal, juntamente com a expansão em curso do Terminal 21, permitirá ao Porto de Sines reforçar a sua posição enquanto plataforma logística global. Setúbal está na lista dos 9 distritos de Portugal continental que vão estar domingo e segunda-feira sob aviso amarelo devido à previsão de tempo quente. Segundo o IPMA, o aviso amarelo vai estar em vigor entre as 9 da manhã de domingo e as 8 da manhã de segunda-feira, devido à persistência de valores elevados da temperatura máxima. O aviso é o menos grave de uma escala de 3 e é emitido sempre que existe uma situação de risco para determinadas atividades dependentes da situação meteorológica. O IPMA prevê, a partir deste sábado, uma massa de ar quente e seco sobre a Península Ibérica, que deverá provocar uma subida gradual da temperatura, com valores máximos de 38 graus no Alentejo e Vale do Tejo. O Conselho de Odemira volta a celebrar a gastronomia local com uma semana gastronómica dedicada ao peixe e ao marisco. A iniciativa, promovida pelo município de Odemira, decorre entre 21 e 27 deste mês. Conta com a participação de 10 restaurantes que apresentam diferentes sugestões ao longo de uma semana dedicada aos sabores do mar. Cataplanas, arroz de marisco, peixe grelhado, ameijas usadas, abelhão pato, maçadas de peixe, açorda de gambas, ostras, lagosta e lavagante são algumas das propostas disponíveis nos restaurantes aderentes. A diversidade estende-se das receitas mais tradicionais a formas mais arrojadas de confeccionar e apresentar estes produtos. A Semana Gastronómica, segundo o município, pretende dar a conhecer a diversidade da gastronomia local, valorizando os produtos do mar e o trabalho desenvolvido pela restauração do concelho. Por hoje é tudo, regresso à sua companhia amanhã às 10, continuação de uma boa noite, bom resto de sexta-feira.
5: Temperatura atual, 22 graus.
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1: São 20 horas e 39 minutos.
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0: Temperatura atual, 20 graus.
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0: Temperatura atual, 19 graus.
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0: É meia-noite e 3 minutos.
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0: Temperatura atual, 18 graus.
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